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2: Valeu, valeu, muito bom dia. Muito bom dia, São Miguel. Muito bom dia, galera. Muito bom dia a toda a região. Bom dia a você do estado da Paraíba, do estado do Ceará, de todo o meu Rio Grande do Norte, você de todo o Brasil. Sejam todos bem-vindos, seja todos bem-vinda. A partir de agora, entra no ar o programa Relicário da Saudade pela Difusora AM de São Miguel. Muito bom dia para você que está acordando agora, para você que já está acordado, você que está aí deitado, deitada, você que já está preparando o café da manhã, tomando café, bom dia, bom domingo. Hoje, domingão, hoje, dia 9 de agosto de 2026. Hoje, domingo, dia 9, hoje é dia dos pais, a todos os papais, o nosso abraço. Muito bom dia aí, a gente deseja aquele domingo com paz e benção. Aqueles pais aí, acorda cedo, já na luta, né? No dia a dia. As mães, que é mãe e pai ao mesmo tempo. Que Deus abençoe, que Deus traga muita paz e benção. Hoje, data comemorativa, dia dos pais, um abençoado domingo. O programa hoje é dedicado, voltado aí para todos os papais. Programa feito com amor. A todos os papais, o nosso bom dia, o nosso abraço. Todas as músicas é dedicada a você, papai. Que Deus abençoe, não só hoje, mas todos os dias de suas vidas. Que Deus traga paz, saúde e bênção. Pra que ficar... Agradecer aqui também a família Difusora M, todos que fazemos a Difusora. Desejamos um abençoado domingo. Hoje, domingão, frio, garoando. Tá gostoso a Serra de São Miguel, hein? Mas seu frio, garoando. A todos o nosso bom dia. Vamos começar aqui o nosso programa. Para começar ao som do Roberto Carlos. Roberto Carlos sempre abre aqui o nosso programa Recordações, para recordar música boa, Relicário da Saudade, aqui com Agostinho Filho até às 8 horas. Bom dia, bom dia.

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Valeu, muito bem, tá aí, música boa, né? Do rei Roberto Carlos, Jesus Salvador. Jesus é quem salva, Jesus é quem nos perdoa, Jesus é quem nos dá a vida, né? Então vamos agradecer a Deus por essa manhã, por esse domingão. Um abraço para você que está acordando agora, ligando o rádio, ouvindo aí também já pelo aplicativo da Difusora. Muito bom dia a galera toda aí acordando nessa manhã fria de domingão. Mas seu clima gostoso aqui em São Miguel, garoando, né? Garoando fininho, tá gostoso, viu? 5 horas e 51 minutos, 5h51 até às 6 horas. Roberto Carlos faz a sua participação. Depois das 6 horas, nós começamos aí a atender os nossos ouvintes. Hein? A partir de agora, vocês já podem começar aí a participar, pedir a sua música, tá bom? Lembramos que todas as músicas de hoje vai ser especial e dedicado aí para todos os papais. Bom dia para você, papai. Que Deus abençoe grandemente pela passagem do Dia dos Pais hoje, não só hoje, mas todos os dias de suas vidas, viu? Que Deus abençoe sempre, que Deus traga muita paz, saúde, sabedoria, tudo de bom. Todos nós que fazemos aqui a Difusora AM, né? A gente parabeniza aí a todos os papais e a todos que estão também de idade nova. Se sinta todos abraçados, as músicas do programa especial para vocês também. 5h52, bom dia para você aí, ouvindo o nosso programa em toda a região. Vamos lá, vamos trazer mais música. Você pode pedir a sua música, né? Dedicar para seu pai. Fica à vontade, viu? Depois das 6 horas, nós começamos aí a atender a galera. Chegando mais uma do Roberto Carlos, né? Nós vamos tocar aqui uma bem boa aqui também do Roberto Carlos, né? O amor é mais. Roberto Carlos, bom dia, bom dia. 5h52.

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1: Valeu, muito bem, tá aí, o som legal, música boa, rapaz, do Rei Roberto Carlos, A Primeira Vez. Essa aqui é boa, viu, pra recordar, pra relembrar, música boa, dentro do programa Relicário da Saudade. Olha a hora certinha, agora em São Miguel, já são pontualmente 6 horas agora, mais 3 minutos, 6 e 3, a partir de agora a gente começa a atender as participação desse domingão frio, domingão gostoso, hoje dia internacional aí do Dia dos Pais. A todos os papais, nosso bom dia, o nosso abraço, que Deus abençoe a cada um, que Deus traga muita paz, muita saúde. Que Deus continue sempre abençoando esses pais guerreiros, né? Esses pais lutador, trabalhador. Que Deus continue sempre dando saúde e coragem. A todos os pais, nossos parabéns. Todas as músicas do programa, em especial para você, papai. Hein? Apesar que eu não tenho mais o meu papai aqui na terra, mas ele está sempre no meu coração. Hein? O meu papai que já descansa ao lado do nosso Pai Eterno. Que Deus continue abençoando ele lá em cima, dando a luz e o descanso na vida eterna. E que Deus abençoe a todos os pais, né? São 6h04, vamos trazer aqui as participações aqui ao vivo. Vamos atualizar aqui as participações. Mandar aqui um bom dia aqui para a turma que está ouvindo a gente em toda São Miguel. Você das cidades, você que está ouvindo aí no sítio, ouvindo pelo aplicativo, Rádios Net. Bom dia, galera acordando, ligando o rádio. Obrigado aí a todos pela audiência. Deixa eu mandar um bom dia aqui para a Lúcia Lins, lá do São Severino, ouvindo a gente. Bom dia, Lúcia. Bom domingo aí para toda a família. Deixa eu mandar um bom dia aqui também para Dona Socorro da Lagoa Nova. Dona Francisca, lá do sítio Chapada, bom dia. Mandar um bom dia aqui para minha mãe, também Dona Francisca, lá do São Gonçalo. Meus irmãos Lazeado, Luciano. Minha irmã Aparecida, abraçar meu irmão Francisco, minha cunhada Maria. Meus parabéns aqui para minha cunhada Maria, que hoje está de idade nova. Vida longa aí para ela, tudo de bom, viu? Meu irmão João também lá no São Gonçalo, também já nos ouvindo. Minha cunhada lá Maria, meu sobrinho João e Francisco. Minha irmã Vera, lá no Jacó, também já nos ouvindo, bom dia, né? Meu sobrinho Rayan, Rádio Smart, o Raimundo, Mariana, Tia Neto, todo mundo aí ouvindo a gente. Meu padre Edilson, rapaz. Valeu, Edilson, lá no São Gonçalo de Valter, né? Bom dia, Edilson. Feliz dia dos pais pra você, Edilson. Edilson tá lá pegado, tomando café, fazendo as tapioca, eu vim no programa. Edilson, a esposa lá, Pedrina. Bom dia aí, meu amigo Dedinho Danta. Bom domingo pra todos vocês aí. Um feliz dia dos pais pra todo mundo, viu? Vamos lá, vamos trazer aqui as participações ao vivo. Meu amigo Pedão dos Picolé, rapaz. Pedão acorda cedo, Pedão madruga. Bom dia, Pedão.
2: Bom dia, Agostinho. Bom dia, meu querido. Bom dia, aqui Pedão. É Pedão dos Picolé, minha joia. Minha joia, a música que eu vou querer aí, minha joia. É com ritmo, menino veneno, viu?
1: Tá bom.
2: Quero oferecer os amigos do Raio, Almina 3, Miguelzinho Alexandre Fabiano, Nita do Lucro Manavieira, assistente Andresa, da Sorveteria, que delícia, meu grande amigo Sérgio Vai, viu? A Antônio Oliveira, a Wilson Limão e Pedro Bandeira, seu João de Deus, Dona Leopoldina e Rafaela no Agreste, meu Chico Peba, que tragou e sai Lagoa. Ana Francisca Bilu, do Lucro Manavieira. E a você, minha joia, a satisfação falar com você, viu, meu querido?
1: Valeu.
2: Fique com Jesus, minha joia, até mais, meu querido.
1: Valeu, obrigado, Pedão. A satisfação é toda da gente, Pedão. Bom domingo pra você, um abençoado dia dos pais, Pedão, viu? Que Deus continue sempre te abençoando, cada dia, trazendo paz, saúde. Tudo de bom, Pedão. Vai curtir aí o som do Hit Menina Veneno. Vamos tocar agora. Mas antes, vamos até o Sabino Leite. Vamos trazer aqui a participação da minha comadre Antônia Guilherme. Bom dia, Antônia.
3: Bom dia, meu amigo Agostinho Filho. Aqui no canal Sabino Leite. Bom dia, Agostinho Filho. Agostinho Filho, eu gostaria de pedir aquela música. Roberto Carlos, meu querido, meu velho, meu amigo. Ofereço a meu pai para passar. Ofereço a meu pai para passar o dia dos pais que é hoje. Ofereço a meu filho também, que é pai, já acabei pintura, Bruno, Hélio.
1: Certo.
3: ofereço a meus irmãos, que é pai também, Manel, Tuca, João. Manel, pronto. Ofereço a você.
1: Obrigado. Valeu.
3: A Sérgio Vaz. E ofereço a meu esposo, que é José Matieto, que é pai também.
1: Certo.
3: E um dia abençoado para nós todos, com saúde e paz, tudo de bom, Agostinho.
1: Certo.
3: Meu filho também joga pintura. Você caiu com o Nariz de São Paulo. E a todos os pais do Brasil.
1: Valeu, obrigado, Antônia Guilherme, lá do bairro Sabino Leite, passando aqui e registrando aí, né, pela passagem dos pais, seu pai lá nos porões, seu esposo aí, José Matias, seu filho que é pai também, todos os pais, né, Antônia, do Brasil e do mundo. Se sinta todos abraçados, que Deus abençoe, viu? Obrigado, Antônia, vai ouvir aí o som do Roberto Carlos, né, meu velho. Deixa eu ver o nome da música aqui, rapaz, agora me perdi aqui, viu? O nome da música do Roberto Carlos é assim, olha só. Meu querido, meu velho, meu amigo, né? Pra Antônia, dedicando aí pra seu pai, pra sua esposa, os filhos, pra todos os pais do Brasil. Olha, minha irmã Vera, lá no sítio Jacó, tá aqui parabenizando hoje a nossa cunhada Maria, que hoje está de idade nova, lá no São Gonçalo. Meus parabéns aqui para minha cunhada Maria, hoje está lá apagando velinha, recebendo os parabéns aí do esposo Francisco, que é o meu irmão, recebendo os parabéns aí das filhas, dos netos, da sua sogra, enfim, todos os cunhados e cunhadas, todos nós parabenizamos aí, desejamos vida longa aí para você, viu, Maria? Tudo de bom. Minha irmã Vera está aqui registrando, que é o

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0: Valeu, valeu, muito bem. Tá aí, música boa, né? Do Teixeirinha, cantou Parabéns. Essa aqui, quem solicitou essa música foi a minha irmã Vera, lá do Jacó. Ela mandando aqui especialmente aqui para a nossa cunhada Maria, lá no São Gonçalo, que é o estado de Idade Nova. Meus parabéns para Maria, tudo de bom, Maria, para você. Que Deus continue sempre te abençoando, te trazendo paz, saúde, alegria, sabedoria, tudo de bom, viu? Maria, que recebe os parabéns aí do esposo Francisco, né? É o nosso irmão. Recebe os parabéns aí da sogra Dona Francisca, também de todos os cunhados e cunhada, das suas filhas Adriana, Claudiana, Flaviana, né? Do seu netinho, da netinha, enfim, né? E todos nós aqui também da Difusora. Essa música aqui de parabéns aqui também, né? Foi para todos os papais, né? Nosso bom dia, o nosso abraço aí para você, papai. Que Deus continue sempre te abençoando, viu? Cada dia mais, com muita paz, saúde, tudo de bom. Não só hoje, mas todos os dias aí de suas vidas, viu? Para aquelas mães também que é mãe e pai ao mesmo tempo, né? Fazendo o papel aí de pai. Que Deus abençoe a cada uma delas, viu? Não só hoje, mas todos os dias aí de suas vidas. A hora certa aqui da Difusora. Já são pontualmente 6 horas e 24 minutos. Toquei para Pedão dos Picolé, que pediu também. Toquei Menina Veneno, né? Das antigas, ao som do Hit, né? Antônia Guilherme, do Sabino Leite, pediu aí. Roberto Carlos, meu querido, meu velho, meu amigo. Dedicando aí para seu pai, para seu esposo, os filhos, todos os pais do Brasil e do mundo. Valeu, Antônia. Um abraço. Que Deus abençoe. Um abençoado domingão, dia dos pais aí a todos, viu? Obrigado. Olha, vem aí a grande cantoria nesse dia 19 de setembro, lá no sítio Caldeirão dos Chaves, município de Coronel João Pessoa, com o trio de cantadores Guilherme Nobre, Jonas Bezerra e André Vitorino. Vai ser a cantoria do ano com o trio de cantadores Guilherme Nobre, Jonas Bezerra e André Vitorino. É lá no sítio Caldeirão dos Chaves, município de Coronel João Pessoa. Na residência aí do poeta Deusimar. Deusimar, família, amigo, faz o um convite para você do sítio Caldeirão do Chave, você do Caldeirão, de Venha Ver, de Coronel João Pessoa, você de São Miguel, de Pereiro, enfim, toda a região. Se sinta todos convidados aí para a grande cantoria nesse dia 19 de setembro, a partir das 8 horas da noite. Todo mundo convidado, viu? Abraça aí o poeta Deusimar. Tá me ouvindo lá no sítio Caldeirão do Chave, toda a galera do Caldeirão, do Venha Ver. Abraçar a Dona Zulene, né? Lá em Coronel João Pessoa, a mãe do poeta Deusimar. Abraçar a Maria de Lino, tá aqui participando. Suzana de Coronel, bom dia, né? Todo mundo aí de Coronel, aí a galera do Carrasco, da Traquina, do Poço Vara 1, Poço Vara 2, sítio Queimada. Enfim, né? Todo mundo aí de Coronel, nosso bom dia, todos os papais. Feliz Dia dos Pais aí a todos os pais. 6h26, a gente vai trazer aqui mais participação aqui ao vivo. Deixa eu ver quem tá comigo aqui no WhatsApp. Vamos atualizar aqui as participações. Pronto. Vamos trazer aqui a participação de Dona Fransquinha lá do sítio Pau Branco. Abraço, meu Padre Noro. Feliz Dia dos Pais aí, meu Padre Noro. Antônio Urbano. Todos os pais aí do Pau Branco. Tá bom? Se sinta todos abraçados e um abençoado dia dos pais a todos. Dona Fransquinha do Sítio Pau Branco, bom dia.
1: Bom dia, Agostinho.
0: Bom dia.
1: Hoje passo para minha música de papai, que é o ano, papai. A todos os pais do Brasil, é um bom dia e um bom trabalho, Agostinho. Está tudo bem, graças a Deus.
0: Graças a Deus. Valeu, obrigado, tá aí a participação de Dona Fransquinha lá do Sítio Pau Branco, né? Quer ouvir a música de pai, dedicando aí para todos os papais, né? Para o esposo dela, Noro, para o filho Celino, que é pai, enfim, né? Todos os pais do Brasil e do mundo, que Deus abençoe, viu? Pela passagem aí do Dia dos Pais. Vamos lá, deixa eu trazer mais participação aqui ao vivo. Agora vamos até o sítio Lagoa dos Marinheiros, seu Manuel Bandeira. Bom dia, seu Manuel.
2: Bom dia, meu amigo Agostinho Filho.
0: Bom dia, seu Manuel.
2: Um feliz domingo, Dia dos Pais para todos. E
0: Amém.
2: passa a música, meu velho pai com carne em Silva. Quero oferecer a todos os pais, por essa passagem dessa data comemorativa a todos os pais. Que Deus abençoe a cada um de nós. Ofereço também para os Salins, ofereço aos Ilídeos da Saúde, ofereço a Dona Laída Abra, a Chico e a Ana, ofereço a seu João de Deus do Agreste, ofereço a Tica de Badu na Chapada, e a todos que estão na escuta do programa. Um bom domingo, um feliz dia dos pais para todos.
0: Valeu, tá aí seu Manuel Bandeira, falando diretamente da Lagoa dos Marinheiros. Um abraço, seu Mané, um feliz abençoado dia dos pais para o senhor, toda a família, viu? Bom domingo, seu Manuel Bandeira, Valvir Carme Silva, né? Deixa eu ver aqui, vamos agora para a cidade de Coronel João Pessoa, né? Minha amiga Maria de Lino, bom dia, Maria.
3: Bom dia, Agostinho. Bom queria dia. Pedir a música com Roberto Carlos, meu velho pai, para assistir todos.
4: Meu velho pai aqui.
3: Ah, não é com o Roberto Carlos, não, é Carme
4: Silva?
3: Carme Silva. Carme Silva. Meu velho pai, para assistir todos os pais do Brasil, eu não tenho o meu, mas. Para todos, para o Miguel, pai, lindo meu esposo, enfim, todos os pais, viu?
0: Beleza.
3: E muito obrigado por me entender. Feliz domingo.
0: Valeu, obrigado, Maria de Lino, lá da cidade de Coronel João Pessoa. Abraço aí para Lino, pela passagem aí do Dia dos Pais. Que Deus abençoe grandemente, que Deus traga muita paz, saúde, alegria, sabedoria, não só hoje, mas todos os dias das suas vidas, viu, meu padre Lino? A todos os pais aí. Se sinta todos abraçados, viu? Todas as músicas do programa, hoje é especial aí pra você, papai, viu? Um abraço. Lá na Chapada, seu José Gomes, né? Um abraço. Dona Francisca, seu José Gomes, que Deus abençoe. As músicas do programa é dedicado para o senhor também, viu? Pela passagem do Dia dos Pais. Se sinta abraçado aqui por todos nós da Difusora. Abraço aqui meu padre, Célio Vai. Célio tá em casa, tomando café, ouvindo o programa. Abraço, Célio. Domingão aí. Dia dos pais, com pais e bênção, Elinho. Meu compadre Tono Oliveira, rapaz. Tono tá no berço, né? Hora dessa não tá no berço. Tono hoje acorda para as 9, 10 horas, né? Hoje é domingão, Tono tá de folga. Nesse frio, hein, Tono? Eita, hoje tá bom dormir, viu? Tá frio. Valeu, um abraço aí a todos os papais do Brasil e do mundo. Que Deus abençoe um domingão cheio de paz e bênção. Então, deixa eu ver aqui. Vamos começar aqui tocando Carme Silva, meu velho pai. Vai pra dona... Francisquinho do Cidio Pau Branco, mandando aí para o esposo Honório e para todos os pais do Brasil e do mundo. Vamos tocar para seu Manel Bandeira, lá da Lagoa dos Marinheiros. Vai para ele e para todos os pais do Brasil e do mundo. Maria de Lino também pediu, mandando aí para seu esposo e todos os pais do Brasil e do mundo. Né? Olha, Maria de Fátima de Venha Ver está aqui participando. Ela está dizendo: Agostinho, toca aí Roberto Carlos, Quando Eu Quero Falar com Deus. Obrigado, Maria. Um abraço aí, galera boa de Venha Ver, ouvindo o nosso programa todos os domingos. Obrigado, Maria. Vai curtir na sequência. Então, daqui a pouquinho, Maria vai curtir aí Roberto Carlos, Quando Eu Quero Falar com Deus. A gente começa tocando essa aqui, Carme Silva.

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0: Valeu, daí. Muito bem, música boa do Roberto Carlos, Quando Eu Quero Falar com Deus. É bom, essa música é linda, né? Música boa. Quem pediu, sabe quem foi? Maria de Fátima, lá de Venha Ver. Obrigado, Maria. Bom domingo aí, com paz e bênção pra você. A gente parabeniza também todos os papais aí de Venha Ver, pela passagem dos pais. Que Deus continue abençoando sempre todos os pais, né? Aquelas mães, que é mãe e pai ao mesmo tempo, tá valendo também, viu? Um abraço pra todos vocês, essas mulheres guerreiras, trabalhadeiras, dona do lar, essas mulheres que acordam cedo, né? Pra trabalhar, trazer o sustento aí dos filhos, da família. Que Deus abençoe aquelas mulheres, né? Aquela mãe e pai ao mesmo tempo, viu? Que Deus abençoe a todos. Todas as músicas dedicadas pra vocês, viu? Programa feito com amor e carinho aqui para todos os papais. São 6h40, a hora certa aqui da Difusora. Estamos ao vivo aí também pelo nosso aplicativo e Rádios Net aqui da AM. Bom dia para você que está ouvindo aí nas capital, né, em outra cidade, em outras regiões. Sejam todos bem-vindos. Obrigado aí pela participação. Carmen Silva cantou Meu Velho Pai. Né? Quem pediu sabe quem foi? Dona Frasquinha do Sítio Pau Branco, mandando aí para o esposo dela, Noro, também para o filho dela, que é pai, né, Celino. Meus parabéns aqui para Noro, Celino, que Deus abençoe pela passagem do Dia dos Pais. Um domingo cheio de paz e bênção, que Deus continue abençoando sempre vocês, viu? E ela dedicando aí também para todos os pais do Brasil e do mundo. Seu Manel Bandeira pediu também, toquei para ele. Carmen Silva, valeu, seu Manel, para o senhor, toda a família e todos os pais. Feliz Dia dos Pais aí com paz e bênção. Maria de Lino também pediu aí para o esposo dela, Lino de Coronel, né? Pela passagem dos pais. Abraço, Lino. Que Deus continue sempre abençoando você, viu? Trazendo paz, saúde, tudo de bom. E também para todos os pais do Brasil e do mundo. Obrigado, Maria. Bom domingo para todos vocês. São 6h42. Manda um abraço aqui para seu João de Deus. Alô, seu João de Deus, no Agreste de Cima. Bom dia, seu João. Feliz Dia dos Pais para o senhor. Deus continue sempre abençoando o senhor, viu? Trazendo paz, saúde a todos os pais aí do Agreste Cima, Agreste Baixo, São Pedro. Abraçar aqui toda a turma boa aí, ouvindo a gente, né? Dona Leopoldina, né? A esposa aí do seu João de Deus, um abraço, né? Dona Zete Sérgio do São Pedro, bom dia. A galera da Cachoeira, da Cachoeirinha, dos Purões. Bom dia pra todo mundo, bom domingo abençoado, viu? Valeu demais. Vamos lá, vamos trazer aqui mais participação aqui ao vivo. Deixa eu só ver quem tá comigo aqui no WhatsApp. Vamos atualizar aqui as participações. Agora vamos trazer a participação, sabe quem? Da minha grande amiga. Primeiro nós vamos trazer aqui a participação aqui de seu Estevão Ribeiro, rapaz, lá do sítio Merejo, lá em Doutor Severiano, rapaz. Seu Estevão Ribeiro, ele tá me dizendo aqui que aniversariou aí essa semana, né? Quer ver? Vamos trazer a participação dele, seu Estevão Ribeiro. Bom dia, seu Estevão.
1: Agostinho. Bom dia, nego.
0: Bom dia, seu Estevão.
1: Aqui é seu Estevão do Merejo. Tô pedindo para você. Completei 79 anos agora nessa semana.
0: Coisa boa.
1: E minhas meninas lá de São Paulo pediram para eu colocar uma música para. Pra mim mesmo, fazer como diz o doido, pra mim mesmo.
0: Tá certo.
1: Que elas, quando elas vieram aqui, tinha um programa de Vandeiro Sucena, e elas às vezes pediam umas músicas, né? Aí ela perguntou se tinha ainda. Eu digo, não, tem noutra emissora, mas nessa. Aquela lá é outro rapaz.
0: Verdade.
1: Ah, pois é. Eu queria pedir aquela música, Meu Querido Meu Velho, com Roberto. Com Roberto. Pronto. E oferecer a todo mundo da região, Sítio Merejo, Sítio Guardado, Sítio Pé de Serra, Cachoeirinha, Doutor Severiano, Lagoa de Dentro e daí por a frente, né?
0: Tá certo.
1: Pois é, um bom dia para você, que Deus lhe abençoe, a você e a nós todos, pelo Dia dos Pais, tão importante, né?
0: É verdade.
1: Deu para entender?
0: Deu.
1: Agostinho, acho deu, que sim. Deu, né? Tchau, amigo. Um abraço.
0: Valeu, seu Estevão Ribeiro, rapaz, lá do Sítio Merejo, de Doutor Severiano, completou 79 anos essa semana. Olha aí, que coisa boa, que benção, que glória. Abraço, seu Estevão, que Deus traga muitos e muitos anos de vida aí para o senhor, muita paz, saúde, que essa data possa vir ser comemorada por muitos e muitos anos. Também hoje, Dia dos Pais, né? Seu Estevo Ribeiro comemorando também o Dia dos Pais. Que Deus abençoe, seu Estevo, que o senhor possa comemorar aí essa data, Dia dos Pais, aí por muitos e muitos anos também, viu? Um abraço. Alvi Roberto Carlos. Um abraço, seu Estevo. Que Deus abençoe, tudo de bom. Todas as boas do programa especial para o senhor aqui, viu? Um abraço para todo mundo do sítio Merejo, lá em Doutor Severiano. Obrigado a todo mundo lá ouvindo o programa. Deixa eu trazer mais participação aqui. Lúcia Lins, lá do São Severino. Bom dia, Lúcia.
2: Bom dia, meu amigo Agostinho.
0: Bom dia.
2: Feliz domingo abençoado e feliz Dia dos Pais para você.
0: Valeu, para todos nós.
2: Feliz, né? Dia dos Pais para seu Manuel Bandeira. Francisco de Abdias, seu Zezinho nos Porões, seu Francisco Baiano. Seu Francisco Barbosa.
0: Certo.
2: Todos os pais aqui do São Severino. E todos os pais do Brasil e do mundo.
0: Verdade.
2: A música que eu quero hoje é Fábio Júnior, pai.
0: Certo.
2: Eu ofereço também para Alzeni, que já foi mãe e pai só. Ofereço a Alzileide. Dona Socorro e Lourdes. O pai de Peronei também. Para seu Francisco, o esposo de Alaide, ofereço para ela. E para todos que estiverem na escuta. Agostinho, seu João de Deus também. Dona Leopoldina.
0: Pronto, valeu. Tá aí. Lúcia Lins, do São Severino. Obrigado, Lúcia. Quer ouvir Fábio Júnior? Obrigado, Lúcia. Bom domingo abençoado para você e para toda a família, viu? Obrigado demais pela participação. Abraço aqui, Dona Lourdes da Baixada, seu Fran. Valeu, um bom dia, seu Fran. Feliz Dia dos Pais para o senhor aí, viu? Meu pai Rafael, pela passagem dos pais. Renato também, Deus abençoe vocês, viu? Abençoadinho dos pais, viu? Abraço aqui também, Maria de Lourdes da Estiva dos Grisóstomos. Bom dia, Maria. Bom domingo aí para vocês aí, viu? Um abraço. Todo mundo aí acordando, ligando o rádio. Nesse domingão frio, nublado, tá gostoso. A Serra de São Miguel amanheceu frio. Quando eu tava vindo aqui pra rádio por volta das 5 da manhã, tava caindo aquela garoa bem fininha. Tava frio, rapaz. 5 horas da manhã, viu? Um abraço, bom demais. Obrigado aí a turma toda ouvindo a Difusora nessa manhã de domingão. Deixa eu trazer mais participação aqui ao vivo, né? Minha amiga, deixa eu mandar uma modinha aqui bem rapidinho, rapaz. Sabe pra quem? Maria Danta da Caeira. Bom dia, dona Maria Danta, né? O esposo dela. Feliz Dia dos Pais aí. Toda a galera aí, obrigado. A galera boa ouvindo a gente lá no sítio Caeira, da turma do Retiro, da Timbaúba, do Candezinho. Chico Guarda, Chico Pintor, tá me ouvindo, Manuel Vieira. Feliz Dia dos Pais pra você, Chico. Deus abençoe. Um abraço aí pra todos os pais aí ouvindo a gente, né? Agora nós vamos até a capital do Rio Grande do Norte, Francisco de Abdias. Bom dia, Francisco.
3: Bom dia, Agostinho. Feliz Dia dos Pais pra você, todos os pais. Para mim, para nós todos, né? Saúde e paz. Verdade. Bom dia. Bom dia. Quero que você faça a música aí com o Fábio Júnior. Pai, com o Fábio Júnior. Vai para todos nós. Seu Chico Barbosa, Juninho de Jaguaribe. Todos nós. Sempre para sempre. Com a paz de Deus, né? Um bom dia aí para os leitos de Itaçudo. Bom dia para Dona Socorro, Lagoa Nova, Lúcia Lins, São Severino, aos leitos São Severino, seu Chico Barbosa, a Jaguaribe, João de Deus, Dona Leopoldina. Feliz Dia dos Pais aí, seu João de Deus, Dona Leopoldina, João de Deus, seu Chico Barbosa, em Jaguaribe, saúde e paz para todos, e todos nós, aliás. Pra sair a música de Fábio Júnior. Um bom dia aí pra Dona Francisca, sua mãe, minha mãe, pra todos. Aí, saúde e paz.
0: Valeu, tá aí. Obrigado, meu compadre aí. Francisco de Abdias, lá na Grande Natal. Valeu, Francisco. Bom domingo aí, especial pra você, Dia dos Pais pra você, pra seus filhos, viu? Que Deus abençoe. Um abençoado domingão aí, Dia dos Pais, com paz e bênção. Vai ouvir também Fábio Júnior, né? Vamos tocar agora. Deixa eu mandar um bom dia aqui pra seu Chico Barbosa, rapaz. Jaguaribe, seu Chico tá vindo pra São Miguel nesse exato momento, né? Seu Chico, obrigado aí, tá ouvindo a gente, né? Tá vindo com a filha dele aí, né? Ana Flávia que tá indo pra Natal hoje, né? Então, seu Chico, tá vindo de Jaguaribe nesse exato momento aqui pra São Miguel. Inclusive, seu Chico vai já passar aqui na difusora, rapaz, né? Pronto, tá vendo aqui pro final do programa. Seu Chico vai estar aqui em São Miguel e ele falou que vai vir aqui na difusora me conhecer pessoalmente. Seu Chico, um abraço, seu Chico. Deus abençoe, que o senhor faça uma viagem abençoada aí, né? De Jaguaribe. Já vai estar por aqui, seu Chico Barbosa. Vem conhecer aqui o locutor Agostinho Filho. Olha aí que coisa chique, rapaz. Que coisa boa. Seu Chico, um abraço para o senhor. Feliz Dia dos Pais para o senhor, viu? Tá vindo aí. Tá pegando a BR para São Miguel. Já vai estar aqui em São Miguel, se Deus quiser, com as bênçãos de Deus. Vamos lá. Então a gente vai tocar aqui. Olha, deixa eu ver aqui. Eu vou tocar aqui para seu Estevão Ribeiro, lá no sítio Merejo. Pediu aí. Ele que fez aniversário essa semana, 79 anos. E pela passagem dos pais, ele vai ouvir essa daqui. Meu querido, meu velho, meu amigo. Seu Estevão, que recebe os parabéns aí das filhas, dos filhos, de todos da família, todos nós aqui da difusora. Vamos tocar Roberto Carlos para ele. E para Lúcia Lins, lá no São Severino, e Francis de Abidia, na Grande Natal, nós toca Fábio Júnior, a música Pai, né? E volta já. A hora certa aqui da Difusora M, já são 6:51. Bom dia, bom dia.

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1: Valeu, muito bem, tá aí. Música boa, né? Do Fábio Júnior. Aliás, é isso mesmo. Fábio Júnior cantou aí a música Pai. Quem pediu foi Francis de Abdias, né? Lá na Grande Natal. Um abraço, Francisco. Um abençoado Domingão, Dia dos Pais aí pra você, Francisco. Que Deus abençoe grandemente. Tudo de bom aí pela passagem dos pais a todos os papais, né? E minha amiga Lúcia Lins pediu, dedicando aí pra todos os pais do Brasil e do mundo. Um abraço, Lúcia. Bom domingo aí, abençoado pra toda a família, viu? Seu Estevo Ribeiro, lá do Merejo, lá em Doutor Severiano. Seu Estevo que aniversariou essa semana, né? Completando aí 7.9. Meus parabéns, seu Estevo Ribeiro. Que Deus traga muita paz, muita saúde, vida longa, viu? Para o senhor. E também hoje, pela passagem dos pais, seu Estevo pediu aí. Roberto Carlos, meu querido, meu velho, meu amigo. Seu Estevo aí que recebe os parabéns dos filhos, dos netos, dos amigos, todos nós que fazemos aqui a Difusora. Seu Estevo, um abraço para o senhor, viu? Obrigado aí, um domingo cheio de paz e bênção. Feliz Dia dos Pais, viu? Todas as músicas do programa, especial para o senhor. Todos que estão de idade nova hoje, vocês que vão aniversário amanhã, e Deus abençoe. Lá no São Gonçalo, quem faz aniversário hoje também é a minha cunhada Maria. Deus abençoe ela, muita paz, muita saúde. Maria recebe os parabéns aí do esposo Francisco, né, das filhas, dos netos, enfim, né, a sua sogra, de todos os cunhados e cunhada, enfim, todos da família. Meus parabéns, Maria. Todas as boas do programa aqui, especial pra você, viu? Minha irmã Vera aí no começo do programa já participou e pediu música. E Deus abençoe grandemente a todos os aniversariantes. 7:03, é a hora certa aqui da Difusora. Vamos lá, vamos trazer mais participação aqui ao vivo. Tem muitas participação aqui pra nós atender, né? Deixa eu só ver quem tá comigo aqui no WhatsApp. Vamos atualizar aqui as participações. Pronto, vamos lá. É, lembramos que domingo passado nós não tivemos aí a transmissão da missa, né? Tivemos um pequeno problema aí no sistema de som lá da matriz. Estamos aguardando aqui o pessoal da rádio, né? Arcanjo, né? O pessoal da rádio Arcanjo aí estiver me ouvindo, né? Informa aí como é que tá o som por aí, né? Se tá tudo ok, vai ter a transmissão da missa. Estamos aguardando aí, né? Pessoal aí da rádio Arcanjo Web Rádio, que Arcanjo é quem fornece o som aqui pra gente, viu? Então nós estamos aguardando aí o pessoal aí da Arcanjo Web Rádio. Alguém estiver me ouvindo aí, né? Por gentileza, dá o toque aqui, confirmando se vai ser possível fazer a transmissão hoje, né? Da Santa Missa. Estamos aguardando. 7:04, vamos lá, trazer mais participação aqui ao vivo. Agora vamos trazer a participação de Dona Alzeni, lá do sítio São Severino, município de Pereira. Bom dia, Dona Alzeni.
2: Oi, Agostinho, bom dia.
1: Bom dia.
2: Agostinho, eu queria ouvir com Carlos Alexandre para pai, em homenagem ao Dia dos Pais, já que eu não tenho o meu, uma oferta para todos os pais do mundo, principalmente para você, que vai ser pai também. Ofereço para Lucinha Lins, para meus filhos, para os filhos do Leno Cita Sul, para Antônio e minha irmã, Raul José Ferreira, para Chico de Abidia, em Natal, Chico Barbosa de Jaguari, para Dona Socorro na Lagoa Nova, para São João de Deus, Dona Leopoldina, para Telismar na Lagoa dos Marinheiros, para você, para toda a Difusora. Tenha um feliz Dia dos Pais. Fica com Deus.
1: Valeu, obrigado. Tá aí, Dona Alzeni, lá do sítio São Severino. Bom dia para a senhora, bom domingo abençoado. Obrigado demais pela audiência. Vai ouvir o som aí do Carlos Alexandre, dedicando aí para todos os pais. Música pai, né? Um abraço, Dona Alzeni. Deixa eu trazer mais participação aqui ao vivo, né? É, agora vamos até o sítio Chapada, Pereira, Ceará. Dona Francisca, bom dia.
3: Oi, Agostinho Filho, bom dia.
1: Bom dia.
3: Nessa manhã friosa, chuvosa, parecida com o tempo de inverno, né?
1: É verdade.
3: Estou passando para parabenizar todos os pais hoje. Eu não tenho meu pai fisicamente, né, no meio de nós, mas está na glória de Deus, no repouso eterno há muitos anos, né?
1: Verdade.
3: Mas eu parabenizo todos os pais e rogo a Deus para que todos eles tenham sabedoria para saber educar os seus filhos, que não é na escola que educa, né? Aquela educação de casa. Ter aquela ser um pai presente, todos eles, que Deus abençoe, que sejam os pais presentes na vida dos filhos, né? Desejar muita felicidade, que eles nunca sejam os pais decepcionados, sejam os pais agraciados, que tenham os filhos de benção, não sabe? Que cuide bem deles, né, na velhice. E, enfim, pai de todas as raças, de todas as cores, como diz o ditado, viu? Eu parabenizo e desejo tudo de bom àqueles que ainda não viu a cara do filho chegar a esse mundo, mas é pai do mesmo jeito, né? E para ele só minha gratidão a Deus por esse feliz e abençoado dia dos pais, viu? E a música aí eu vou deixar a seu critério. Qualquer uma música aí que você tocar para os pais, dá certo, viu? Um bom dia, até mais tarde, se Deus quiser, viu?
1: Valeu, tá aí Dona Francisca, falando diretamente do sítio Chapada, Pereira do Ceará. Abraço pra senhora, Dona Francisca, vai ouvir a música boa aqui. Vamos tocar a música de pai, né? Para o seu José Gomes. Obrigado, Dona Francisca, aí pela mensagem linda, né? Acabou de citar aí, né? Boa mensagem, linda, linda. Obrigado, Dona Francisca, um abraço, bom domingo, viu? Machado, vamos estar por aí, né? Vamos visitar lá a Dona Francisca, lá na Chapada. Senhor José Gomes, que Deus abençoe. Abençoadinho dos pais. Machado está por aí para dar um abraço ao senhor aí. Desejar um feliz dos pais pessoalmente. Um abraço. Todos os alunos do programa, especial para o senhor, viu, senhor José Gomes? Um abraço. Um abraço aí para todos os pais aí do sítio Chapada, Pereiro, Ceará. Deixa eu trazer mais participação aqui ao vivo. Deixa eu ver aqui, rapaz. Dona Aldenora, rapaz, lá do Sabino Leite. Bom dia, Dona Aldenora.
4: Bom dia, Agostinho. Aqui é a Aldenora do Sabino Leite. Eu gostaria que você passasse aquela música de pai com Carlos Alexandre. Ofereço para Chico Dóia, para todos os pais, para você, para todas as suas famílias e para todos que estiver na escuta. E um bom dia e fique com Deus.
1: Valeu.
4: Valeu. Tudo de bom para todos nós.
1: Valeu. Dona Aldenora, do bairro Sabino Leite, um abraço. Quer ouvir a música de pai com o Carlos Alexandre, dedicando para todos os pais do Brasil e do mundo também. Obrigado, Aldenora. Bom domingo aí para a senhora com paz e bênção, viu? Tudo de bom. Vamos tocar agora. Mas antes, vamos até Brasília, capital do Distrito Federal. Luiz Cláudio, tá lá na fazenda, ouvindo o programa. Bom dia, Luiz.
5: Bom dia, Agostinho Filho. Bom dia, ouvintes da Difusora de São Miguel. Estamos aqui ligados, Agostinho. Estou aqui na roça, estive no Corumbá, meio friinho, mas estou ligado ouvindo aí os agregados da saudade. Dá um alô aí a todos meus primos em São Miguel que estão ligados aí. E um feliz dia dos pais para você, para todos os pais que estão ouvindo o programa. Queria ouvir aí com José Roberto.
1: Certo.
5: Saudável Letícia, oferecer para todos que estão ouvindo aí. Ou qualquer outro aí do Roberto. Então, valeu. Bom dia, Agostinho.
1: Valeu, obrigado, meu compadre Luiz Cláudio, diretamente de Brasília. Tá lá na fazenda, interior do Brasil, ouvindo a gente. Luiz, para você, um abençoado Domingão Dia dos Pais. Que Deus continue sempre te abençoando, viu? Que essa data aí, comemorativa, possa comemorar por muitos, muitos anos, com paz e bênção. Grande Luiz, vamos ouvir o som do José Roberto. Vamos tocar agora, né? Um abraço a todos os pais do Brasil e do mundo. Que Deus abençoe grandemente todas as músicas do programa especial dedicado para os pais, para aquela mãe que é mãe e pai. Que Deus abençoe grandemente, viu? São 7:10 em São Miguel, a hora certa aqui da Difusora M. Nós estamos ao vivo aí pelo aplicativo e Rádios Net também da Difusora. Um abraço para todo mundo aí acordando, ligando o rádio. Bom domingo aí a todos os pais, viu? Vamos tocar aqui, Valsa do Pai, né? Com o Carlos Alexandre. Deixa eu ver quem pediu aqui, né? Dona Alzeni do São Severino, dedicando para todos os pais. Dona Francisca da Chapada, mandando aí para o esposo dela, José Gomes, pela passagem dos pais e para todos os pais do Brasil e do mundo. Dona Aldenora também do Sabino Leite pediu, Carlos Alexandre, vamos tocar para ela também. E Luiz Cláudio de Brasília, nós toca José Roberto, Pensando em Você, música boa das antigas, viu? Vamos tocar para ela também. E Luiz Cláudio de Brasília, nós toca José Roberto.

0: Gostoso.
1: Valeu, muito bem, tá aí, música boa, né? Do José Ribeiro, Pensando em Você, para meu grande amigo Luiz Cláudio de Brasília, abraço Luiz, viu? Feliz e abençoado domingão, dia dos pais para você, Luiz, que Deus abençoe o domingo com paz e bênção, viu? São 7:07, deixa eu ver aqui, né? Toquei o som aí do Carlos Alexandre, né? Valsa do Pai, quem pediu essa daqui, sabe quem foi? Pronto, tá aqui, né? Alzeni, lá do São Severino, dedicando para todos os pais do Brasil e do mundo. Obrigado, Alzeni. Bom domingo para a senhora e toda a família. Dona Francisca da Chapada, dedicando aí para o esposo dela, José Gomes, né? Pela passagem dos pais e para todos os pais do Brasil e do mundo. Um abraço, seu José Gomes, Dona Francisca. Obrigado demais aí pela audiência e pela sintonia. Dona Aldenora, do Sabino Leite também, dedicando aí para todos os pais do Brasil e do mundo. Toquei Carlos Alexandre. Valeu, obrigado demais pela audiência. A hora certa aqui da Difusora AM, já são 7:18. Vamos até às 8:00. Estamos aguardando aí, né? O pessoal aí da Arcanjo Web Rádio, lá da paróquia, né? Confirmar se vai ser possível aí fazer a transmissão da Santa Missa, né? Atenção, pessoal aí da paróquia, alguém estiver me ouvindo aí, por gentileza, né? Dá um toque aqui, confirmando aí se vamos ter aí a transmissão da Santa Missa hoje, né? Estamos aguardando aí a confirmação. Um abraço aí, galera boa aí, ouvindo o nosso programa. São 7:19, vamos trazer mais participação, mas antes, vamos agradecer a Deus aí por mais um domingão, né? Agradecer a Deus aí por esse domingão maravilhoso. Vamos rezar, vamos orar. Vamos pedir ao nosso Pai Eterno, nosso Pai querido, que nos traga um domingo abençoado com paz e bênção. Vamos pedir ao nosso Pai Eterno que abençoe aquelas pessoas que estão em casa ouvindo a gente, aquelas pessoas que estão no trabalho, aquelas pessoas que estão doentes, habilitadas, aquelas pessoas que estão nos hospitais lutando pela vida, né? Habilitado, aquelas pessoas que estão em casa doente, que Deus, nesse domingão, coloque a sua mão, trazendo a luz, a alegria, a paz, a saúde e a recuperação aí para todos. Em nome do Senhor, amém. Um feliz e abençoado domingo a todos os papais do Brasil e do mundo. Que Deus continue sempre abençoando a todos os papais. Não só hoje, mas todos os dias aí de suas vidas. Todo dia, dia do pai, dia da mãe, mas hoje é aquela data comemorativa, né? Dia dos pais. Para aquelas mães também que é mãe e pai ao mesmo tempo, aquelas mães que trabalham drobado para trazer o sustento para os filhos, cuidar da casa, que Deus continue sempre abençoando você também, mamãe, que faz o papel de mãe e pai ao mesmo tempo. Tudo de bom. Vamos trazer participação ao vivo aqui, né? Deixa eu ver quem tá comigo aqui. Olha, dona Zete Sérgio do São Pedro mandou uma mensagem desejando aí um feliz dia dos pais a todos os pais do Brasil e do mundo, né? Ela quer ouvir aqui qualquer música aqui do Barreirito, né? Pronto, um abraço, dona Zete Sérgio, bom domingo para a senhora aí e a turma do São Pedro, viu? Um abraço aí para todos os papais aí do São Pedro. Vamos tocar uma bem boa aqui ao som do Barreirito para dona Zete Sérgio. Pronto. Suzana, lá de Coronel João Pessoa, está aqui participando. Bom dia, minha comadre Suzana.
2: Agradeço para Célio Vaz, para todos que são pai, que trabalham aí na M de São Miguel, e ofereço também para meu pai.
1: Valeu, obrigado, Suzana. Quer ouvir música de pai dedicando para seu pai, para todos os pais do Brasil e do mundo. Obrigado, Suzana, para seu pai aí. Um feliz e abençoado dia dos pais aí para todos os papais. Viu? Obrigado, Suzana, de Coronel João Pessoa. Agora nós vamos, né? Deixa eu ver, vamos agora para Águas Lindas, Goiás, seu José Benônio. Bom dia, seu José.
3: Bom dia, meu caro amigo Agostinho Filho. Aqui quem nos fala é JB, estou falando aqui de Águas de Goiás. Se possível, se der tempo, meu amigo, que eu chegue que você passasse o hino que tem como título Pai, com Marcos Antônio. Para você, todos os pais que estão na escuta do programa. Ok? Então, um bom dia, um domingo abençoado no nome de Jesus. Claro, se você puder, né? Não é obrigado a passar, não. Se você puder, né? Que música gosta, né? Não é verdade?
1: Valeu, seu José Benônio, falando diretamente de Águas Lindas, Goiás. Quer ouvir aí a música, o som do Marcos Antônio, a música Pai, ele dedicando aí para todos os pais. Para o senhor também, seu José. Que Deus abençoe pela passagem dos pais aí. Abençoado domingo, um feliz dos pais com paz e bênção. A todos os pais do Brasil e do mundo. Então vamos tocar aqui para seu José Benuno, né? Lá de Águas Lindas, Goiás. O som do Marcos Antônio, a música Pai. Vai para Suzana, lá em Coronel João Pessoa, dedicando para seu pai e para todos os pais do Brasil, né? Mas antes, nós toca essa daqui, olha, para dona Zete Sérgio de São Pedro, a música Menino da Canoa, ela dedicando para todos os pais do Brasil e do mundo.

0: Valeu, muito bem, música boa, né? Aí, ao som do Marcos Antônio, essa canção é linda, música Pai. Isso daqui quem pediu foi Sr. José Benônio, JB, lá de Águas Lindas, Goiás. Aí pra ele, né? Oferecendo pra ele que é pai, e oferecendo aí pra todos os pais do Brasil e do mundo. Valeu, Sr. José Benônio. Bom domingo para o senhor, feliz dia dos pais aí, viu? Que Deus abençoe a todos os pais de todo o Brasil, ouvindo o nosso programa nesse domingão. Essa aqui também foi para a Suzana, de Coronel, que pediu, né? Mandando aí para seu pai, para todos os pais do Brasil e do mundo. Valeu, Suzana. Deus abençoe sempre seu pai aí. Que essa data possa vir ser comemorada junto aí com pais e bênçãos aí. Que essa data seu pai possa comemorar aí por muitos, muitos anos. Todos os pais de Coronel, um abraço. Feliz dia dos pais a todos os pais. Dona Zete Sérgio do São Pedro. Nós tocamos para ela aí. Ela pediu aí o som aí do... Barreirito, ela mandando para todos os pais do Brasil e do mundo. Um abraço, Nazete. Bom domingo para a senhora. Obrigado demais aí pela audiência. 7h32, vamos trazer mais participação aqui ao vivo. Agora nós vamos... Olha, a minha cunhada Iracelma lá do São Gonçalo quer ouvir o som do Roberto Carlos, né? Meu querido, meu velho, meu amigo, dedicando aí para o esposo dela, João, que é pai. Ela mandando para todos os pais do Brasil e do mundo. Ela está aqui também parabenizando aqui, né? Ela está aqui parabenizando também a prima Maria pela passagem do seu aniversário hoje. Meus parabéns, Maria. Tudo de bom, né? Minha cunhada lá no São Gonçalo, a gente parabeniza todos os aniversariantes. Vamos trazer participação aqui ao vivo, né? Vamos atualizar aqui as participações. Dona Josefa, lá do sítio Santo Antônio, município de Pereiro, Ceará. Bom dia, Dona Josefa.
1: Bom dia, Agostinho Filho.
0: Bom dia.
1: Eu peço que você passe uma música para minha mãe, Maria do Socorro Bezerra. Do Sítio Cachoeira. Ela aniversariou ontem, mas pela passagem de ontem, o aniversário dela foi ontem. Aí eu peço que você passe a música de Barreirito, tá bom? A música de Barreirito.
0: Certo.
1: Ela recebendo os parabéns de todos os filhos, de neto, bisneto. E de Nora, do genro, e da filha dela, Zefa. Pois é, aí você passa a música de Barreirito, vendo?
0: Uhum.
1: E também eu ofereço essa música também para Odete, no sítio Boventura, que ela também aniversariou também ontem, pela passagem de ontem. Ela recebe os parabéns de todos os filhos, dos genros, das noras, dos netos, dos bisnetos, tá bom? Odete, no sítio Boventura. E minha mãe, Maria do Socorro, no sítio Cachoeira. Elas duas aniversariou ontem. Aí recebe os parabéns de todos, tá bom? E pela passagem de hoje, que é de todos os papais, né? Você não é papai ainda, mas já tá mais perto, né? De ser papai. Uhum. Pois é. Recebo os parabéns de todos. Todos os papais do Brasil. E ela, principalmente, é a minha mãe Socorro e Odete, do Sítio Boventura. Recebendo os parabéns, tá bom? De toda a família. Passa a música de Barreirito, tá bom? Tchau, tenha aí um bom domingo, tudo de bom aí pra você.
0: Valeu, obrigado, Dona Josefa aí do sítio Santo Antônio, né? Passando aqui, parabenizando aí sua mãe, né? Dona Maria do Socorro, da Cachoeira, que fez aniversário ontem. E também Dona Odete, lá da Boa Ventura, fez aniversário também. Deus abençoe, muita paz, muita saúde, vida longa aí a todos vocês, viu? Vai ouvir o som do Barreirito. Minha amiga Zefinha do Alto, bom dia, Zefinha.
2: Sim, bom dia, que Jesus misericordioso abençoe um domingo bem abençoado para nós todos. Aqui é Zefinha do Alto. Hoje é dia dos papais, né? Todas as músicas dedicadas ao dia dos pais.
0: Valeu, obrigado, Zefinha, participando aí, oferecendo aí todas as músicas, todos os papais. Obrigado, Zefinha, domingo com paz e bênção para você e para a família. Dona Socorro da Lagoa Nova, bom dia.
3: Bom dia. Bom dia, Agostinho Filho. Bom dia. Eu quero ouvir uma música de pai. Eu ia botar Carlos Silva, mas já tocaram, não sei se toca de novo. Ofereço a todos os pais vivos, os mortos, meu não está mais aqui. Ofereço a seu Chico Barbosa de Jaguaribe. Ofereço a meu cunhado Assis, ao Gerro de Linaldo, que é pai, seu João de Deus, que é pai. Aí tem mais. Ofereço a Chico de Abedia, ofereço a Zé de Astolfo, ofereço a seu Chico Baiano, ofereço aqui a Lúcia Lins, que é mãe e pai, filho dela, ofereço a Alzileide, e ofereço aos maridos e meus sobrinhos, são pai, e a todos que estiver na escuta, tenham um dia abençoado por Deus, você, não sei se já é, mas está encaminhado. Tchau e fique com Deus. Se você tocar meu velho pai aí com Carlos Silva, tudo bem. Se não for, você escolhe aí qualquer outro, tá bom? Okay, um bom dia e fique com Deus.
0: Valeu, Dona Socorro da Lagoa Nova. Bom dia pra senhora, toda a família aí. Um domingo cheio de paz e bênção, viu? Vou ouvir aí música boa aqui com... Vamos tocar com o Roberto Carlos também, né? Tem muitos pedidos aqui ainda. Vamos acelerar aqui. Vamos tocar isso aqui para Iracema do São Gonçalo, mandando para o esposo dela, Ivone, e para todos os pais do Brasil e do mundo. Meu querido, meu velho, meu amigo, ao som do Roberto Carlos. Deixa eu ver aqui. Dona Maria, deixa eu ver aqui. Aí, Dona Josefa, vai ouvir aí o som do Barreirito. Mandando aí para sua mãe, Dona Maria, que fez aniversário ontem. E também para Dona Aldete também, né? Zefinha do Alto, vamos tocar essa do Roberto Carlos. Meu querido, meu velho, meu amigo, ao som do Roberto Carlos aí. Zé Fina dedicando para todos os pais. E vamos tocar para Dona Socorro também da Lagoa Nova, o som do Roberto Carlos. Depois nós toca Barreirito para Dona Josefa do Santo Antônio, nós volta já. São 7h48. Bom dia, bom dia. Ao som do Roberto Carlos, chega e canta.

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0: Valeu, muito bem. Daí o som do Barreirito. Onde estão os meus pássaros? Quem pediu foi Dona Josefa, lá do Sítio Santo Antônio, né? Mandando aí pra sua mãe Maria do Socorro, que fez aniversário ontem na Cachoeira. E Dona Odete também, né? Lá na Boa Ventura. Meus parabéns aí pra elas. Muita paz, muita saúde, vida longa. Todos nós que fazemos a difusora, desejamos aí a todos os aniversariantes de hoje. Lá no São Gonçalo, minha cunhada Maria, tá aniversariando hoje. Meus parabéns mais uma vez, tudo de bom. Muita paz, muita saúde, vida longa, viu? É, e também para todos os papais do Brasil e do mundo, que Deus abençoe a todos. As mães, que é mãe e pai, ao mesmo tempo, que Deus continue sempre abençoando com paz e bênção, viu? Iracema do São Gonçalo pediu aqui o som do Roberto Carlos, meu querido, meu velho, meu amigo, dedicando para o esposo dela, João, pela passagem dos pais e para todos os pais do Brasil e do mundo. Valeu, Iracema. Obrigado demais pela audiência. É, Zefinha do Alto também pediu música aí pelos pais, mandemos daí, né? Do Roberto Carlos. Dona Socorro também da Lagoa Nova pediu também para os pais, tocamos bem essa daí. Obrigado, Dona Socorro. Obrigado demais pela audiência. São 7h46, vamos trazer aqui as últimas participação, né? É, já estamos aguardando aqui o som da Matriz, né? Tudo ok por aí, pessoal da Matriz aí já me confirmaram, porque hoje vai ter a transmissão da Santa Missa, graças a Deus, né? Foi resolvido lá o problema. Já tá tudo ok por lá. Vamos já trazer a transmissão da Santa Missa. Então vamos trazer as participações aqui ao vivo, as últimas participações. Deixa eu ver, Dona Maria Danta da Caeira. Bom dia, Dona Maria Danta.
1: Sim, meu filho, aqui quem tá falando é Maria de Caeira. Quero que você toque uma música aí, falando dos pais, para oferecer meu esposo Francimar, que é pai, oferecer meus filhos, que são pai, oferecer a todos os pais do mundo. Tudo de bom, tenha um bom dia.
0: Obrigado, tá aí a participação da Dona Maria Danta. Um abraço, meu padre Francis Má, pela parceria dos pais aí para o senhor. Muita paz e benção. Que Deus continue sempre abençoando, viu? Obrigado, Dona Maria. Um bom domingo para vocês com paz e benção. Dona Lourdes da Baixada. Bom dia, Dona Lourdes.
2: Bom dia, meu grande amigo. Tá bom, tudo dia. Bem com você? Aqui nós estamos em paz. Graças a Deus.
0: Graças saúde. A Deus.
2: Olha, eu queria ouvir uma música do Amado Batista que se relaciona aos pais, que hoje é o dia deles, viu?
0: É verdade.
2: E ofereço para você, para seus pais, que já são pais, para meu esposo, valeu. E para todos os pais do Brasil e do mundo, tá bom? Fique com Deus e um forte abraço.
0: Obrigado, Dona Lourdes da Baixada, seu Fran, os meninos aí, um feliz dia dos pais para todos os pais, com paz e bênção. Bom dia aqui, meu padre Francisco, tá ouvindo a gente, bom dia. Gessiano, bom dia. Todos os papais aí, obrigado pela audiência, viu? É, deixa eu trazer aqui mais uma participação aqui ao vivo, deixa eu ver aqui. Dona Maria Rita, da Cachoeirinha, bom dia.
2: Bom dia,
0: meu... Cadê Dona Maria Rita aqui da Cachoeirinha, rapaz? Deixa eu pegar aqui a participação aqui de Dona Maria Rita da Cachoeirinha. Bom dia, Dona Maria Rita.
3: Bom dia, Agostinho, que é Maria Rita da Cachoeirinha. Ei, gostaria que você passasse para minha mulher, Carmen Silva, meu velho pai.
0: Pronto.
3: Para me oferecer a minha esposa Nogueira. Vai para você e para todos os papais do mundo.
0: Valeu.
3: Tenha um bom dia, um bom trabalho e tudo de bom para você.
0: Valeu, Dona Maria Rita da Cachoeirinha. Um abraço para a senhora, bom domingo aí. Seu José Nogueira, feliz dos pais para o senhor, viu? Com paz e bênção, que Deus continue sempre abençoando o senhor, tudo de bom, viu? Deixa eu trazer aqui a última participação, vamos lá atualizar aqui, rapaz. A última participação vem de Coronel João Pessoa. Dona Zulene, bom dia.
4: Agostinho, bom dia, meu filho.
0: Bom dia.
4: Como é que você tá? Tá tudo bem?
0: Tudo bom, graças a Deus. Ligando
4: para pedir uma música de pai. Ofereço todos os pai do Brasil, do mundo todo, e a você.
0: Obrigado.
4: Ofereça meu filho Deusimar, que é pai, é compadre Ivan, a Pedro, a Adelaide. Ofereça a João, meu genro. Hoje é só pros pais, viu?
0: Certo.
4: E a meu irmão Ademar, Valdemar, e a todos os pais do mundo, a meu irmão Pedro, Francisco Pedro de Lima, meu irmão Francisco Januário, a todos os pais do Brasil. Desejo uma música dos pais, meu filho, toca aí, que eu não sei nem dizer assim, procurar uma, você sabe aí, procura aí uma música de pai, meu filho, toca aí, ofereça a todos os pais do mundo todo e a todos da minha família.
0: Valeu, obrigado, valeu, agradeço demais aí a participação do Nazulene e Corona de Pessoa, que ouvia a música de pai, né? Meu padre Gessiano, rapaz, está aqui participando, vamos trazer aqui a última participação aqui, né? Pronto, vamos trazer aqui a participação do meu padre Gessiano, está aqui participando, deixa eu só atualizar aqui a participação do Gessiano, rapaz, né? Pronto, a última participação. Alô, meu padre Gessiano, bom dia.
5: Bom dia, Augusto Filho, que é Gessiano da Serrinha dos Marinheiros. Quero que você passe aí qualquer música dos pais aí para oferecer para todos os pais de toda a nossa localidade, viu? Todo o Brasil está escutando, viu? Passe qualquer música aí do dia dos pais aí, viu? Para todos os pais.
0: Valeu, obrigado, meu padre Gessiano, pra você também. Feliz dia dos pais aí, com paz e bênção, viu? Vamos tocar a rodada musical, vai pra você, viu? A galera da Serrinha, da Lagoa, todo mundo ouvindo a gente. Muito bem, olha, por aqui nós vamos ficando. Agradecendo a você pelo carinho, pela audiência. Você que participou, interagiu. Você que nos ajudou a fazer esse programaço. Você que tá me ouvindo desde as 5h30 da manhã até agora. Eu agradeço demais, tá bom? Agradecendo aqui também a família Difusora M pelo carinho, pelo espaço. Desejo um bom domingo a todos, feliz dia dos pais. Agradecer a Deus pela vida, pela saúde. Obrigado, Senhor, por mais um domingão. Agradecer a todos que participaram, interagiu, nos ouviu. A gente agradece. Tô indo embora, mas a gente promete voltar no próximo domingo a partir das 5h30 da manhã. Na sequência, vamos até a matriz para nós transmitir a Santa Missa desse domingão. Vamos todos rezar, vamos orar, vamos pedir a Deus saúde e paz, pedir a Deus que Deus continue abençoando a todos os papais, a todas as mamães, que é mãe e pai, que Deus continue abençoando a todos. Olha, vamos tocar isso daqui, olha, Carme Silva, meu velho pai, vai pra Dona Maria Danta da Caeira, mandando para o esposo dela, Francis Maia, os filhos que é pai. Aí nós vamos tocar aqui pra Dona Maria Rita da Cachoeirinha também e pra Dona Zulene lá de Coronel João Pessoa, dedicando aí a todos os papais do Brasil e do mundo. Depois nós toca Amado Batista, música pai, para Dona Lourdes da Baixada. Valeu, galera! Obrigado a todos! Bom domingo! Um feliz dia dos pais a todos os papais! Que Deus abençoe a todos! Fica todos com Deus, que com Ele a gente vai. Voltamos no próximo domingo! Obrigado, galera! Tchau, tchau!

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A Maria Rizomar Souza Freitas, filhos, esposo e familiares. Pelo sétimo dia de Severiano Estevão dos Santos Neto, 30 dias de falecimento de Francisco Caetano de Souza, Francisco Chaves da Silva, Josefa Bezerra de Oliveira, Maria Carmélia de Carvalho Cruz, Maria de Lourdes de Queiroz,

0: do nascimento filho. Em ação de graças, as almas santas e benditas e as almas do purgatório. Em ação de graças a Francisco Assis de Queiroz, Maria Margarete Aquino de Queiroz, Maria Aparecida de Aquino, Lúcia Maria de Queiroz, Maria Aparecida de Jesus e Família, Lucineide Maria da Conceição e Família, Padre Valdeci Donato da Silva, Mário Tomás e Família. Em ação de graças a Francisca França Chaves e Família, José de Tessina e Família, São Carlos Acutis, São Francisco e todos os santos e santas. Ação de graças a Francisco Rangel Vieira e Família, José Tarcísio da Silva, João Silvestre da Silva, Liamara Gonçalves de Abreu, Miguel Abreu Cardoso, Vinícius Cardoso e Gilmério Cardoso. Em ação de graças a Maria da Conceição de Aquino, Antônio Juliano Bezerra Lira, Maria Guilha de Aquino, Paulo Arthur de Aquino Lira. Em ação de graças a Maria Isabel, a José Marcondes e Família, Margarete Calixto e Amanda Silveira. Pela saúde de José Militão de Aquino, pela saúde de José Neto de Freitas e toda a família, por Raimundo Carlos de Aquino, José Célio de Aquino e todos da família. Em ação de graças, por Miguel Paulo de Aquino e família, Edmar Aquino de Lima e família, e por todos da família. Em ação de graças a Francisca Maria de Jesus Oliveira, a Eunice e familiares. Missa em ação de graças a Francisco Marcos de Oliveira, a João Demétrio de Oliveira, José Alexandre Filho, Rosendo Rufino de Lima, Manuel Jorge de Oliveira e todos os pais. Por Miguel Queiroz, em ação de graças, a Gessi Nunes de Almeida, a Jardel Bezerra Nunes, a Francisco Jackson Bezerra Nunes, a Janúncio Bezerra Nunes e a Jordão Paulo Bezerra Nunes. Missa em ação de graças a Santa Filomena, também pela saúde de José Demétrio e pela família de José Américo. E por todos nós aqui presentes e por todos os dizimistas da nossa paróquia de São Miguel Arcanjo. E por todos os pais neste dia dedicados a eles. Que o bom pastor Jesus ilumine o caminhar de cada pai do mundo inteiro.
1: Oi, som, teste.
0: E por todos nós aqui reunidos, na Igreja Matriz de São Miguel Arcanjo. Sintam-se todos bem acolhidos e abraçados no amor de Jesus todo caridoso.
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0: Em nome do Pai, do Filho e do Espírito Santo.
1: Amém.
0: A graça de nosso Senhor Jesus Cristo, o amor do Pai, do Filho e do Espírito Santo.
1: Amém.
0: A graça de nosso Senhor

0: Deus Todo-Poderoso, tenha compaixão de nós, perdoe os nossos pecados e nos conduza à vida eterna.
1: Amém.
0: Damos glória ao Senhor cantando o hino de louvor.

0: Oremos. Deus eterno e todo-poderoso, a quem, inspirados pelo Espírito Santo, ousamos chamar de Pai, fazei crescer em nossos corações o espírito de adoção filial, para merecermos entrar um dia na posse da herança prometida. Por nosso Senhor Jesus Cristo, vosso Filho, que Deus e convosco vive e reina na unidade do Espírito Santo por todos os séculos dos séculos.
1: Amém.
0: Ouviremos a liturgia da palavra.

0: Leitura do primeiro livro dos Reis. Naqueles dias, ao chegar a Horebe, o monte de Deus, o profeta Elias entrou numa gruta onde passou a noite. E eis que a palavra do Senhor lhe foi dirigida nestes termos: Sai e permanece sobre o monte diante do Senhor, porque o Senhor vai passar. Antes do Senhor, porém, veio um vento impetuoso e forte, que desfazia as montanhas e quebrava os rochedos. Mas o Senhor não estava no vento. Depois do vento, houve um terremoto. Mas o Senhor não estava no terremoto. Passado o terremoto, veio um fogo. Mas o Senhor não estava no fogo. E depois do fogo, ouviu-se um murmúrio de uma leve brisa. Ouvindo isso, Elias cobriu o rosto com o manto, saiu e pôs-se à entrada da gruta. Palavra do Senhor.
1: Graças a Deus.

0: Leitura da carta de São Paulo aos Romanos. Irmãos, não estou mentindo, mas em Cristo digo a verdade, apoiado no testemunho do Espírito Santo e da minha consciência. Tenho no coração uma grande tristeza e uma dor contínua, a ponto de desejar ser eu mesmo segregado por Cristo em favor dos meus irmãos, os de minha raça. Eles são israelitas. A eles pertencem a filiação adotiva, a glória, as alianças, as leis, o culto, as promessas e também os patriarcas. Deles é que descendem, quanto à sua humanidade, Cristo, o qual está acima de todos. Deus bendito para sempre. Amém. Palavra do Senhor.
1: Graças a Deus.

0: O Senhor esteja convosco.
1: Ele está no meio de nós.
0: Proclamação do Evangelho de Jesus Cristo segundo Mateus.
1: Glória a vós, Senhor.
0: Depois da multiplicação dos pães, Jesus mandou que os discípulos entrassem na barca e seguissem à sua frente, para o outro lado do mar, enquanto ele despediria as multidões. Depois de despedi-las, Jesus subiu ao monte para orar a sós. A noite chegou e Jesus continuava ali sozinho. A barca, porém, já estava longe da terra. Era agitada pelas ondas, pois o vento era contrário. Pelas 3 horas da manhã, Jesus veio até os discípulos, andando sobre o mar. Quando os discípulos o avistaram andando sobre o mar, ficaram apavorados e disseram: é um fantasma. E gritaram de medo. Jesus, porém, logo lhes disse: coragem, sou eu, não tenhais medo. Então Pedro lhe disse: Senhor, se és tu, manda-me ir ao teu encontro, caminhando sobre a água. E Jesus respondeu: vem. Pedro desceu da barca e começou a andar sobre a água, em direção a Jesus. Mas, quando sentiu o vento, ficou com medo e começou a afundar. Gritou: Senhor, salva-me. Jesus logo estendeu a mão, segurou Pedro e lhe disse: homem fraco na fé, por que duvidastes? Assim que subiram no barco, o vento se acalmou. Os que estavam no barco prostaram-se diante dele, dizendo: verdadeiramente, tu és o Filho de Deus. Palavra da salvação.
1: Glória a vós, Senhor.
0: Que a paz esteja em nossos corações. Amém. É bom estarmos aqui hoje para nos fortalecer na fé. Essa fé que deve ser a nossa segurança diante das tempestades que nós enfrentamos na vida. A liturgia desse domingo, meus amados irmãos e irmãs, nos convida a vencer o medo e a crescer na fé. Por isso é importante buscarmos cada vez mais fazer essa experiência do encontro com o Senhor, porque é só a experiência do encontro com Jesus Cristo que é capaz de nos fortalecer, de nos erguer, de dar ânimo para que assim possamos continuar a nossa caminhada. Então, estar aqui deve ser sempre nessa busca e neste anseio de que a cada encontro com Jesus ele possa nos devolver a força que nós precisamos. Na primeira leitura de hoje, do livro dos Reis, nós ouvimos a experiência do profeta Elias. Ao chegar no Horebe, o monte de Deus, uma mensagem foi dirigida ao profeta da passagem do Senhor. E então Elias ele fica atento a esse momento que seria tão valioso. E ele então se permite sentir a presença do Senhor. Essa primeira leitura de hoje, ela nos inquieta muito, porque às vezes nós esperamos Deus se revelar do nosso jeito, da forma que nós queremos, da forma que nós esperamos. E na primeira leitura nós vimos que veio um vento forte, veio o terremoto, veio o fogo, e em nada disso Deus estava. Até que veio uma brisa leve, um murmúrio de uma brisa leve, e era lá que Deus estava. Quando nós ouvimos esta leitura, nós somos chamados a perceber que o Senhor se revela sempre de maneira inesperada e também se faz presente no silêncio do coração, na suavidade da vida, nos ajudando a perceber que é necessário um coração que esteja aberto e sensível a essa presença que traz calmaria e paz na nossa vida. Por isso é importante, meus amados irmãos e irmãs, estarmos sempre atentos, porque às vezes nós esperamos Deus chegar de maneira muito arrebatadora na nossa vida, Mas Deus pode se revelar nos pequenos detalhes. Na verdade, Deus se revela no ordinário da vida e não no extraordinário da vida. Nas pessoas que nós convivemos, uma palavra amiga que recebemos, na atenção que alguém nos dá, na gratidão de reconhecer a beleza da nossa vida. Então, tudo isso Deus vai se fazendo presente. E hoje a liturgia, de modo geral, que vai nos ajudar a rezar sobre esta paz tão necessária, sobre esta calma que nós necessitamos. E quando nós vamos olhar para a nossa vida hoje, nós estamos muito agitados. Nós nos agoniamos facilmente. Isso que eu já disse em várias homilias. A grande pergunta é: para onde está indo as nossas orações se nós andamos tão afligidos, sem confiar na presença e na força de Deus? Porque considerando os tempos, hoje nós somos uma sociedade que mais reza, porque nós temos acesso muito mais à Eucaristia, por exemplo. Hoje, depois dos canais, se você quiser passar o dia rezando, acompanhando, você passa o dia rezando, ou pela televisão, ou pela internet. Mas falta em nós essa experiência que nos faz ter coragem de fazer a travessia do mar, vencendo as tempestades da vida. Então, no Evangelho de hoje, nós encontramos também Jesus que faz e traz para nós essa calmaria. Essa calmaria que nos torna capaz de atravessar o mar, de continuar a viver a nossa missão, de viver a nossa vida com serenidade e mansidão. A experiência com Jesus, meus amados irmãos e irmãs, deve nos fazer confiar e não permitir que o medo nos domine. Nós temos que vencer o nosso medo. Quando Jesus fala aos discípulos: coragem, sou eu, não tenhais medo. E logo em seguida ele diz: vem. Essas palavras de Cristo devem nos encher de força, devem nos conduzir à travessia, a encarar os desafios, pois quando não alimentamos a fé, nós corremos o risco de sermos afundados pelas ondas sufocantes. E quantas ondas sufocantes nós temos na nossa vida? Se eu abrisse aqui o espaço, com certeza muitos de vocês teriam alguma onda para contar que está lhe sufocando, que está lhe afundando, que está lhe arrastando. Mas a liturgia de hoje nos dá um grande direcionamento. Quando estivermos nos afundando, sendo arrastado pelas ondas, nós precisamos dizer: Senhor, salva-me. Essa tem que ser a nossa súplica: Senhor, salva-me. Porque é em Cristo, meus amados irmãos e irmãs, que tem a força de nos resgatar, de nos livrar das forças do mal que trazem sofrimento na nossa vida e nos deixa sem rumo e sem direção. Agarremos-nos na mão de Jesus sem medo, certo de que Ele nos ajuda a fazer a travessia e contemplar a terra firme que nos espera, que é a sua graça. Hoje nós celebramos o Dia dos Pais, de maneira muito especial também toda a família. A igreja, ela faz uma divisão que a cada semana nós rezamos por uma vocação. Semana passada sobre a vocação sacerdotal, esta semana sobre a família, mas nesse domingo de modo especial sobre os pais. E celebrar então este dia é celebrar a santidade da família. A igreja nos ensina que a família é a igreja doméstica e o pai é chamado a ser guardião deste santuário. Porque a paternidade não é um mero fator biológico ou um papel social. A paternidade é uma vocação, é um ministério confiado por Deus. Então vocês, pais, não é um mero fator biológico, é uma vocação e um ministério confiados por Deus. Gostaria de recordar hoje, nessa partilha, a parábola do filho pródigo. Jesus nos revela a face do Pai Celeste através de um Pai terreno que sabe perdoar. Porque o Pai é aquele que corrige com firmeza, mas acolhe com misericórdia. Cada lar precisa de firmeza, mas precisa também de um abraço terno para curar as feridas do mundo. Tenham certeza que muitos filhos precisam desta cura que há em vocês, pais, que há nos pais. Então, que Deus os fortaleça a cada pai na missão confiada a cada um de vocês. Hoje, a nossa gratidão se estende a todos os pais, aos pais jovens que começam agora essa missão, aos pais experientes e avós que trazem no rosto as marcas da sabedoria e do amor doado, aos pais de coração que acolheram, que escolheram amar com a alma, e com muita saudade e esperança na ressurreição, aos pais que já partiram para os braços do Pai Eterno. O legado de fé de cada um deles, tenho certeza que permanece vivo no coração dos vossos filhos. Então pedimos a Nossa Senhora e a São José que os proteja as vossas vidas e os conceda sabedoria e paz. Louvado seja nosso Senhor Jesus Cristo.
1: Para sempre seja louvado.
0: Professemos juntos a nossa fé. Creio em Deus Pai, Todo-Poderoso, Criador do céu e da terra, e em Jesus Cristo, seu único Filho, nosso Senhor, que foi concebido pelo poder do Espírito Santo, nasceu da Virgem Maria, padeceu sobre Pôncio Pilatos, foi crucificado, morto e sepultado, onde há de vir julgar os vivos e os mortos. Creio no Espírito Santo, na Santa Igreja Católica, na comunhão dos santos, na remissão dos pecados, na ressurreição da carne, na vida eterna. Irmãos e irmãs, rezemos ao Senhor da vida para que olhe para nós e receba nossos pedidos de filhos e filhas. A cada prece, digamos juntos, concedei-nos, Senhor, a vossa salvação.
2: Senhor, vós que vos manifestastes na brisa suave, acompanhai com vossa constante proteção a Igreja em sua missão de evangelização, nós vos pedimos.
3: Concedei-nos, Senhor, a vossa salvação.
2: Vós que suscitais a paz e a justiça nos corações humanos, inspirai aos que concorrem a cargos públicos a disposição de ajudar a construir uma nação fraterna e justa para todos, nós vos pedimos.
0: Concedei-nos, Senhor, a vossa salvação.
2: Vós, cujo Filho estendeu a mão aos apóstolos em perigo, vinde em socorro todos aqueles que estão atravessando tempestades na vida, nós vos pedimos.
0: Concedei-nos, Senhor, a vossa salvação.
2: Vós, que sois para nós como um Pai bondoso, cumulai de bênçãos os pais e todas as famílias, particularmente as afligidas por discórdias e doenças, nós vos pedimos.
0: Concedei-nos, Senhor, a vossa salvação. Cada um no seu coração faz a sua prece que hoje você gostaria de pedir ao Senhor, olhando para a sua vida, talvez para as ondas que estejam te sufocando. Peça ao Senhor que te ajude a se reerguer, a atravessar este mar, trazem tantos entes contrários para a sua vida, para que você possa contemplar a terra firme, que é a graça do Senhor. Esse domingo, domingo do dízimo, então, quem trouxe o seu envelope, faremos juntos a oração, nos consagrando então o nosso dízimo. Recebei, Senhor, o meu dízimo. Não é esmola, doação, pagamento, nem contribuição. O que vos entregamos é um sinal de nossa fé e participação na vida da comunidade. É o nosso reconhecimento de que sem a vossa interferência, nada seríamos, nada teríamos. Tudo o que temos recebemos de vós, pelo vosso amor por nós. Então, primeiro os dizimistas farão a sua oferta na urna do dízimo, depois a comunidade.

0: Orai, irmãos e irmãs, para que o meu e o vosso sacrifício seja aceito por Deus, Pai Todo-Poderoso.
1: Receba, ó Senhor, por tuas mãos este sacrifício, para a glória do seu nome, para o nosso bem e toda a sua santa igreja.
0: Senhor, acolhi com misericórdia os dons que concedestes à vossa igreja, e ela agora vos apresenta. Transformai-os por vosso poder em sacramento da nossa salvação. Por Cristo nosso Senhor.
2: Amém.
0: Oração Eucarística segunda. O Senhor esteja convosco.
1: Ele está no meio de nós.
0: Corações ao alto.
1: O nosso coração está em Deus.
0: Demos graças ao Senhor nosso Deus.
1: É nosso dever e nossa salvação.
0: Na verdade é digno e justo, é nosso dever e salvação dar-vos graças sempre em todo lugar, Senhor Pai Santo, por vosso amado Filho Jesus Cristo. Ele é a vossa palavra viva, pela qual tudo criastes. Ele é o nosso Salvador e Redentor, que se encarnou pelo Espírito Santo e nasceu da Virgem Maria. Ele, para cumprir a vossa vontade e adquirir para vós um povo santo, estendeu os braços na hora da sua paixão, a fim de vencer a morte e manifestar a ressurreição. Por isso, com os anjos, todos os santos, proclamamos vossa glória, cantando a uma só voz.

0: Santidade, ó Pai, vós sois santo e fonte de toda a santidade. Santificai-vos esses dons, derramando sobre eles o vosso Espírito, a fim de que se tornem para nós o corpo e o sangue de nosso Senhor Jesus Cristo.
1: Enviai o vosso Espírito Santo.
0: Estando para ser entregue, abraçando livremente a paixão, Jesus tomou o pão, pronunciou a bênção de ação de graças, partiu e o deu a seus discípulos, dizendo: tomai todos e comei. Isto é o meu corpo, que será entregue por vós.

Do mesmo modo, no fim da ceia, ele tomou o cálice em suas mãos e, dando graças novamente, o entregou a seus discípulos, dizendo: Tomai todos e bebei. Este é o cálice do meu sangue, o sangue da nova e eterna aliança, que será derramado por vós e por todos para a remissão dos pecados. Fazei isto em memória de mim.

0: Mistério da fé.
1: Anunciamos, Senhor, a vossa morte e proclamamos a vossa ressurreição. Vinde, Senhor Jesus.
0: Celebrando, pois, o memorial da morte e ressurreição do vosso Filho, nós vos oferecemos ao Pai o pão da vida e o cálice da salvação, e vos agradecemos porque nos tornasse dignos de estar aqui na vossa presença e vos servir.
2: Aceitai, ó Senhor, a nossa oferta.
0: Suplicantes vos pedimos que, participando do corpo e sangue de Cristo, sejamos reunidos pelo Espírito Santo num só corpo.
1: O Espírito nos una num só corpo.
0: Lembrai-vos, ó Pai, da vossa Igreja que se faz presente pelo mundo inteiro, que ela cresça na caridade em comunhão com o Papa Leão, com o nosso Bispo Francisco de Sales, os bispos do mundo inteiro, os presbíteros, os diáconos e todos os ministros do vosso povo.
1: Lembrai-vos, ó Pai, da vossa Igreja.
0: Lembrai-vos também, na vossa misericórdia, dos nossos irmãos e irmãs, Severiano Estevão dos Santos Neto, Francisco Caetano de Souza, Francisco Chaves da Silva, Josefa Bezerra de Oliveira, Maria Carmelita de Carvalho Cruz, Maria de Lourdes de Queiroz, Mário Alves, Amadeu Alves de Oliveira, Miguel Salustriano de Oliveira, todos os nomes contidos nesta urna, todos os pais já falecidos, de cada um dos que aqui estão, daqueles que já contemplam a face do Senhor, mas também de todos que contemplam a nossa paróquia. Então apresentamos todos os pais já falecidos, que adormeceram na esperança da ressurreição, e de todos que partiram desta vida, acolhei junto a vós na luz da vossa face.
1: Concedei-lhes, ó Senhor, a luz eterna.
0: Enfim, nós vos pedimos, sendo piedade de todos nós, e dai-nos participar da vida eterna com a Virgem Maria, Mãe de Deus, São José, seu esposo, os apóstolos, todos os santos que neste mundo viveram na vossa amizade, a fim de vos louvarmos e glorificarmos por Jesus Cristo, vosso Filho. Por Cristo, com Cristo, em Cristo. A vós, Deus Pai Todo-Poderoso, unidade do Espírito Santo, toda honra e toda glória, por todos os séculos dos séculos. Amém.

0: Rezemos com amor e confiança a oração que o Senhor Jesus nos ensinou. Pai nosso que estais nos céus, santificado seja o vosso nome. Venha a nós o vosso reino. Seja feita a vossa vontade, assim na terra como no céu. O pão nosso de cada dia nos dai hoje. Perdoai as nossas ofensas, assim como nós perdoamos a quem nos tem ofendido. E não nos deixeis cair em tentação, mas livrai-nos do mal. Livrai-nos de todos os males, ó Pai, dai-nos hoje a vossa paz. Ajudados pela vossa misericórdia, sejamos sempre livres do pecado e protegidos de todos os perigos, enquanto aguardamos a feliz esperança e a vinda do nosso Salvador, Jesus Cristo.
1: Vosso é o reino, o poder e a glória para sempre.
0: Senhor Jesus Cristo, disseste aos vossos apóstolos: eu vos deixo a paz, eu vos dou a minha paz. Não olhei os nossos pecados, mas se a fé que anima a vossa igreja, dá-lhe, segundo o vosso desejo, a paz e a unidade. Vós que sois Deus com o Pai e o Espírito Santo.
1: Amém.
0: A paz do Senhor esteja sempre convosco.
1: O amor de Cristo nos uniu.

0: Provai e vede como o Senhor é bom. Feliz aquele que tem nele o seu refúgio. Eis o Cordeiro de Deus, aquele que tira o pecado do mundo.
1: Senhor, eu não sou digna de que entreis em minha morada, mas dizei uma palavra e serei salvo.

0: Oremos.
1: Senhor, acolhei com misericórdia os dons que concedestes à vossa Igreja, e ela agora vos apresenta. A comunhão do vosso sacramento que acabamos de receber, nos salve e nos confirme na luz da vossa verdade. Por Cristo nosso Senhor.
2: Amém.
1: Podemos ficar sentados um instante a uma homenagem preparada para esse momento para os pais. Então, quanto a isso, nós ouvimos esta canção, que ela possa ser também um acalento e uma fortaleza para todos os pais.

Muito bem. Vamos ficar de pé para cantarmos parabéns para todos os pais. Renova a minha prece. Que Deus abençoe cada vez mais a vocês, pais, pela bonita vocação e missão que o Senhor os confiou como guardião da família, guardião do tesouro. Então, que chuvas de bênçãos sejam derramadas na vida de cada um de vocês. Então, cantemos os parabéns para todos os pais.

Mexicanos. Nós já nos preparamos, estamos nos organizando, coração se aquecendo para a festa de São Miguel Arcanjo, que é daqui uns dias, chega já já. Então nós vamos hoje acolher as capelinhas das comunidades que serão enviadas para a missão de visitar cada família, de visitar em cada lar. Então, cantando o hino do nosso padroeiro, nós acolhemos as capelas para fazer a bênção e o envio, para que assim a presença de São Miguel Arcanjo os fortaleça e os defenda em cada lar nos combates da vida.

0: A nossa proteção está no nome do Senhor,
1: que fez o céu e a terra.
0: Senhor Deus, Todo-Poderoso e cheio de misericórdia, abençoai estas capelinhas e os missionários que a levarão em nome do vosso amado Filho, Jesus Cristo. Glorioso São Miguel Arcanjo, príncipe da milícia celeste, sede o nosso refúgio e o escudo protetor de cada lar que esta imagem vai visitar. Com a vossa espada de luz, afastai toda a maldade, as ciladas do demônio e as forças das trevas de cada família. Iluminai os vossos passos dos missionários, para que sejam portadores da paz, da conversão e da palavra de Deus. Que a visita desta capelinha renove a fé, una os corações e tragam a bênção do céu a todas as casas. São Miguel Arcanjo, defendei-nos do combate, sede a nossa salvação e conduzi-nos à vitória do bem. Amém. Amém. Só reforçando, nós estamos hoje com as inscrições para o Segue-me, que é um encontro com jovens, a partir de 16 anos até 23 anos. Lá fora, alguns seguidores estão, a equipe dirigente está lá fora para fazer a inscrição, tanto para meninos quanto para meninas, a partir de 16 anos até 23 anos. Tá bom? Então, jovens que aqui estão, será uma alegria ter vocês vivenciando essa experiência tão bonita. Aos missionários das comunidades que levarão a imagem de São Miguel Arcanjo até as famílias, que o Senhor Deus também os proteja e os faça instrumentos do vosso amor. Santo anjo do Senhor, meu zeloso e guardador, se a ti me confiou a piedade divina, sempre me rege, me guarde, me governe, me ilumine.
1: Amém.
0: O Senhor esteja convosco.
1: Ele está no meio de nós.
0: Abençoe-vos o Deus Todo-Poderoso, Pai, Filho e Espírito Santo.
1: Amém.
0: Alegria do Senhor seja a vossa força. Um feliz domingo. Ide em paz, que o Senhor vos

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1: 10 horas e 15 minutos.
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0: paga.
1: Enfim, juntos. Valeu.
2: Onze horas e dois minutos.

0: Eu bebo cerveja.
1: Bom também.
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0: 11 horas e 18 minutos.
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Obrigado, gente. Obrigado. Legal. Continuar falando de amor, só que essa música que eu quero cantar agora, eu quero dedicar a toda a massa apaixonada que está na minha frente. Porque essa música é especial. É a mais nova música da Limão com Mel, que a partir agora, no finalzinho desse mês agora, início de novembro, já está em todas as lojas. Conta a história mais ou menos daquele cara que chega em casa e liga para o seu amor. E tudo acontece mais ou menos assim, cara.

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0: 12:04.
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0: 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Vamos nessa aí, a galera do fã-clube, do Balacubaco. Quero ver todo mundo aqui. Chega mais! Te levo no meu amor, amor. 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Quero ouvir mais forte. Te levo no meu coração. 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Essa música é muito especial. Sei que muitas pessoas gostam dessa música. É ou não é? Nossa amiga Darquinha, especial, todos vocês.
1: Olaninha.
0: Essa música cabe em qualquer lugar. Coração apaixonado, coração sofrendo, coração com chifre, coração de todo jeito. Não tem escapatória, não. Qualquer coração, essa música cabe.
1: Aqui foi um fã da Lagosta Bronzeada, o compositor Giliard, né? Olha aí, ó. Está dando os parabéns à Lagosta Bronzeada pelo sucesso. Valeu, Giliard. Aquele abraço, garoto.
0: Aí, Margarida.

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2: Valeu, valeu, muito boa tarde, São Miguel. Muito boa tarde, galera. Muito boa tarde, toda a região do meu Alto Oeste Potiguar. Muito boa tarde, você do Ceará, da Paraíba, você de todo o Rio Grande do Norte, você do Brasil. Sejam todos bem-vindos, sejam todos bem-vindas. A partir de agora, estamos chegando com o programa especial Dia dos Pais hoje, domingão. Hoje, dia 9 de agosto, segundo domingo do mês, é aquele dia especial, tradicional, dia comemorativo aí ao Dia dos Pais. A todos os papais de São Miguel, do Ceará, da Paraíba, do Brasil, do mundo, nossos parabéns aí pela passagem do Dia dos Pais. Que Deus possa abençoar a você, papai, a você, mãe, que é mãe e pai ao mesmo tempo, que faz, né, o papel de pai e mãe, esse papel bonito, papel brilhante. Que Deus abençoe também aí todas as mamães que cuidam de seus filhos, né? E fazendo esse papel bonito aí, né? Se sintam todos abraçados por todos nós aqui da Difusora. Olha a hora, agora em São Miguel já são 2:04. A partir de agora é aquele programa especial, programa tradicional aí há 6 anos que a gente faz, né? A gente faz aquele programa tradicional aí do Dia das Mães e também o programa especial do Dia dos Pais, né? A gente jamais poderia passar em branco essa data comemorativa a todos os papais, apesar que eu não tenho mais o meu papai aqui na terra, mas ele vai estar sempre no meu coração aí por toda a minha vida, né? O meu papai que já mora no andar de cima, tá descansando na vida eterna, ao lado do nosso pai amado. Que Deus dê a luz e o descanso na vida eterna, né? A todos que não têm mais pai, né? Mas vai morar sempre em nossos corações. Você que tem seu pai, sua mãe, zele bem, né? Então, queria mandar um abraço aqui para minha mãe, Dona Francisca, está ouvindo o programa lá no São Gonçalo, as músicas, todas as músicas aí dedicadas aí para todos, né? A todos os papais do Brasil e do mundo, o programa hoje é especial para vocês. Que Deus abençoe, que Deus traga muita paz e bênção a todos os papais, não só hoje, mas todos os dias de suas vidas, né? Todo dia é dia do pai, todo dia é dia da mãe, né? Toda hora, todo minuto, mas hoje é aquela data comemorativa. Nós que fazemos a Difusora, a gente faz esse programa com amor e carinho para vocês. Muita música boa, relacionado, especial para você, papai. A partir de agora, até às 5 da tarde, Agostinho com o filho comanda aqui o painel de controle, também aqui na locução, né? Programa voltado especial para você, papai. A partir de agora, agradecendo a Deus pela vida, pela saúde. Obrigado, Senhor, aqui por mais um domingão, por mais um dia de vida. Agradecendo aqui também a família Difusora. Abraçar aqui na parte da direção do Nandeirinha, Patrícia, Jade, Beatriz, todos que fazem a Difusora. Forte abraço. Um abençoado domingão aí com paz e bênção para todos vocês. A partir de agora, programa especial Dia dos Pais. Para começar o nosso programa, vamos começar aqui com essa daqui. Para aqueles que não tem mais o seu papai aqui na terra, vamos trazer Chico Oliveira de Copiara. Volta, papai.

Valeu! Muito bem, tá aí o sucesso legal na voz do Daniel, meu pai, né? Pra todos os pais, essa música aqui é boa, né? A gente dedicando, oferecendo aí pra todos os papais, pra você que é mãe e pai ao mesmo tempo. Todas as boas do programa hoje, especial pra vocês, viu? Programa hoje feito com amor e carinho aí, voltado e dedicado a você, papai. Lembramos que o programa hoje, a gente só toca música voltada aqui em homenagem aos pais, né? Hoje é aquele programa tradicional, programa aí de todos os anos que a gente faz, né? Há 6 anos aqui na Difusora, programa aí só com música de pai, né? Todos os papais merecem, para aqueles que têm o seu papai, zele dele, ame, queira bem, porque o cabra só sabe a falta de um pai, de uma mãe, quando Deus leva, né? Então vamos zelar, respeitar, dar amor e carinho, porque quem tem pai, quem tem mãe tem tudo, viu? Aqueles que não tem mais seu papai, sua mamãe, é triste, né? Passar o domingo, data comemorativa, seu pai, sua mãe é muito triste, muito dolorido. Apesar que o pai e a mãe faz falta toda hora, né? Todo minuto. Mas quando chega essa data comemorativa, é mais dolorido, né? Apesar que, né? Ouvindo essas músicas, voltar, dedicado, dói muito na alma, viu? Olha, já são 2h15. Toquei lá no comecinho aí a canção de Chico Oliveira, de Copiara, Volta Papai, né? Foi as primeiríssimas dessa tarde de hoje. Deixa eu mandar um abraço aqui pra Dona Francisca e seu José Gomes, lá no sítio Chapada, onde eu cheguei há poucos instantes de lá. Estive lá na Chapada hoje, né? Almocei, né? Lá em Dona Francisco, um almoço maravilhoso. Teve galinha caipira por lá. Menino, o negócio lá tava bom, viu? Muita comida. Valeu, Dona Francisca. Seu José Gomes, a moça lá, né? Que ajudou a fazer o almoço. Um abraço. Só Deus é quem paga vocês, viu? Almoço maravilhoso. Comendo bastante lá. Menino, eu queria ter as 2 barrigas, viu? Porque sobrou muita comida, viu? Valeu, Dona Francisca. Obrigado mais uma vez, seu José Gomes. Ótima tarde para o senhor José Gomes aí, uma abençoada tarde, dia dos pais aí para o senhor. Que Deus abençoe e Deus multiplique cada vez mais, viu? Obrigado por tudo, viu? Um almoço para lá de maravilhoso, viu? Comida lá em Rojão, viu? Um abraço, viu? Só me lembrei de Lúcia Lins, viu? Também. Lúcia Lins é outra que quando faz comida lá pra gente lá. Comida lá em Rojão, viu? Um abraço, viu? Só me lembrei de Lúcia Lins, viu? Também. Lúcia Lins é outra

0: do Brasil e do mundo. Que Deus abençoe. O programa hoje é voltado e dedicado aí a todos os papais. Vamos lá, vamos trazer aqui as participação aqui ao vivo, né? Deixa eu atualizar aqui as participação aqui. Vamos trazer a participação de Dona Socorro do sítio Lagoa Nova. Alô, Dona Socorro. Boa tarde, Dona Socorro. A galera da Lagoa Nova em peso ouvindo a gente.
1: Se você vier agora de tarde, vai estar aquela canção, volta papai, por essa vez, meus cunhados, meus sobrinhos, ofereça a São João de Deus, Dona Leopoldina, ali a Lucelins, que é mãe pai, ofereça as leis lá no Citaçu, que também. Também ofereço a São João de Deus, Dona Leopoldina, ela ali, a Chico Gabriel, Zé Gastor, seu Miguel do Caminhão, seu Chico Baiano, meu Tio Cazuza, que é um grande pai, e ao filho dele, e a todos que estiver na escuta. Tenham um bom dia e fique com Deus. Um abraço.
0: Valeu, boa tarde, Dona Socorro aí do sítio Lagoa Nova. Vai ouvir aí a canção Volta Papai. Ela dedicando aí para todos os pais do Brasil e do mundo, para aquelas mães que é mãe e pai ao mesmo tempo. Que Deus abençoe a cada uma. Que Deus continue sempre abençoando a todos os papais e a todas as mamães que é mãe e pai. Que Deus abençoe sempre. Saúde, todos os dias de suas vidas. Que essa data possa comemorar aí por muitos, muitos anos aí, para todos os papais e para aquelas mães que é mãe e pai ao mesmo tempo. Que Deus abençoe e proteja sempre. É, meu amigo Pedão dos Picolé. Boa tarde, Pedão. Boa tarde, minha joia.
2: Diga aí, Agostinho, diga aí, minha joia, que é só me peidando, minha joia, a única que eu vou querer é com o Ivan Peter. Você foi cruel, viu? Você foi cruel. Isso não é papel que se passa com ninguém, viu, minha joia? Quero oferecer os amigos do rádio, viu? A Mina 3, Miguelzinho Alexandre Fabiano. Dita do Lupo Manoel Vieira, assistente Andresa da sorveteria, que delícia. Meu grande amigo Célio Vai, viu? Antônio Oliveira, o Wilson Mãe Pedro Bandeira, seu João de Deus e Dona Leopoldina e Rafaela no Agreste, viu? Chico Peba, Quem Lagoa e Sai Lagoa. E a Dona Francisca e a Bilu do Lupo Manoel Vieira. E a você, meu querido, é uma satisfação falar com você, viu, minha joia? Vem com Jesus, minha joia, até mais, meu querido.
0: Valeu, tá aí a participação ao vivo aí do meu padre Pedão dos Picolé. Pedão, hoje a gente tá tocando aqui só música voltada e dedicada para os pais, viu? Essa que você pediu eu vou tocar no próximo domingo, viu? Mas vou tocar uma boa aqui, música que fala em pai. Hoje o programa é especial e dedicado aí para os papais, para vocês que são pai. Que Deus abençoe tudo de bom, viu? Um abraço, Pedão. Vou tocar uma bem boa aqui que fala em pai para você, viu, Pedão? Deixa eu trazer mais uma participação aqui, rapaz. Vamos até a capital do Rio Grande do Norte, Francisco de Abdias. Boa tarde,
3: Boa
0: Francisco.
3: tarde, grande Augusto Filho. Passa aí uma música
0: Boa tarde.
3: do Carmo Silva para nós aí, todos os pais aí, saúde e paz nesse dia, dessa data de hoje. E vai para Lucelei São Severino, Osley Citaçu, Osley Cita São Severino, João D. Dom Leopoldina, Chico Barbosa lá em Jaguaribe, todos que escutam aí a difusora de São Miguel, essa música Carmo Silva aí, vou ficar na escuta, grande.
0: Valeu, obrigado, Francisco de Abdias, falando diretamente da Grande Natal. Valeu, Francisco, ótima tarde, abençoada tarde aí, domingão, feliz dos pais aí pra você, seus filhos, toda a família, viu? Um abraço, vai ouvir aí Carmo Silva, meu velho pai, né? Mas antes, deixa eu ver, mas vamos tocar aqui a canção pra Duna Socorro da Lagoa Nova, Volta Papai. Vamos tocar com o poeta Cícero Vieira, né? Duna Socorro dedicando aí pra todos os pais de todo o Brasil. Um abraço, viu? Vamos tocar aqui também pra Pedão dos Picolé, rapaz. Essa aqui também, Volta Papai, a canção boa, viu, Pedão? Pedão dedicando aí pra todos os pais do Brasil e do mundo. Depois, Carmo Silva canta aí pra Francisco de Abdias lá na Grande Natal. Vamos tocar aqui pra Duna Socorro e pra Pedão dos Picolé. Volta Papai.

0: Valeu! Muito bem, então, o som da Carmen Silva. Essa canção é boa, né? Da voz da Carmen Silva, meu velho pai. Quem pediu foi Francis de Abdias, lá na Grande Natal, capital do Rio Grande do Norte. Foi pra ele, que é pai, para os filhos dele. Ele dedicando aí pra todos os pais do Brasil e do mundo, pela passagem do Dia dos Pais. Um abraço, Francisco. Ótima tarde. Tarde abençoada aí, tudo de bom. Obrigado, galera boa de Natal, capital do Rio Grande do Norte. Forte abraço. Toquei a canção aqui de Cícero Vieira, rapaz. Volta papai. Foi pra dona Socorro da Lagoa Nova que pediu, né? E também pra Pedão dos Picolé. Valeu, Pedão. Obrigado, turma boa aí. Ouvir a gente, um feliz e abençoado dia dos pais aí pra todos os papais do Brasil e do mundo. Olha, já são 2h30 em São Miguel. Vamos lá. 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Uma ótima tarde, feliz dia dos pais para você também. Que Deus abençoe grande e beto, né? Um abraço a dona Isabel, Socorro, Geraldo. Meu amigo Marcelo da Reciclagem, todo mundo aí ouvindo a gente. Meu padre Mauro Danta do Retiro, um abraço. Feliz dos pais para o senhor Mauro Danta, viu? Que Deus abençoe. Tudo de bom pela passagem dos pais, né? João Paulo Danta também, né? Que é pai, que Deus abençoe. Abraçar aqui Vânia, Edília, né? Dona Raimonda. Tá todo mundo lá ouvindo o nosso bregão nessa tarde de domingão. Programa especial Dia dos Pais, nós vamos até às 5 da tarde tocando muita música voltado e dedicado aí para todos os papais do Brasil e do mundo. Deixa eu trazer aqui mais participação aqui ao vivo, não é isso? Deixa eu ver quem tá comigo aqui. Vamos agora até o estado da Paraíba. Vamos trazer aqui a participação de Pedro, lá de Brejo Cruz, no estado da Paraíba. Boa tarde, Pedro.
1: Boa tarde, meu amigo Agostinho Filho. É o Pedro de Brejo Cruz. Um feliz dos pais, amigo, para o amigo. Para você Valeu. E para todos os papais do Brasil. Eu, como não tenho mais o meu pai, meu amigo Agostinho, já está lá em cima de um andar com Deus, mas ofereço a música de. Peço a música do Lindbergh de Araújo, esse moçoroense, amigo. Tem como título Até o Fim do Mundo. Vai para meu amigo Eliel Fernandes, para minha amiga Terezinha Mota. A Silva Santos, Zé Paizinho, meu primo, o Marinaldo Batista, o Paulo do Barraco, o Toine, seu Francisco, e para todas as minhas amigas, e para você, meu amigo, aquele forte abraço, para você, para Augusto, para você, o Célio Vale, o Tony Oliveira e todos que fazem a difusora. Um forte abraço de Pedro de Brejo Cruz. Valeu, grande Augustinho Filho.
0: Valeu, obrigado Pedro, pra você também Pedro, um feliz abençoado dia dos pais, uma tarde com paz e bênção, viu? Obrigado, vamos ouvir aí o som do, na voz do, deixa eu ver aqui, rapaz, que vai cantar aqui pra Pedro, sabe quem é? É Lindbergh Araújo, Até o Fim do Mundo. Valeu Pedro, pra todos os papais do Brasil e do mundo, que Deus abençoe, viu? Tudo de bom. Miguel Rejando Alto, um dos pendrive, rádio, né? Tá ouvindo, quer ouvir aí. Ivan Pet, né? Adeus, meu pai, adeus, minha mãe. Dedicando aí pra todos os pais do Brasil e do mundo. Miguel, pra você! Feliz dia dos pais, Miguel. Que Deus abençoe grandemente, viu? Pela passagem do dia dos pais, tudo de bom, viu? Felicidade sempre a todos os papais do Brasil e do mundo. A gente toca aí pra Miguel Jajá e Ivan Pet. Adeus, meu pai, adeus, minha mãe. Vai também pra Pedão dos Picolé, fã do Ivan Pet, né? Pedão dedicando aí pra todos os pais do Brasil e do mundo. A gente vai começar com essa daqui, mas antes, deixa eu mandar um abraço aqui pra minha comadre Leninha do Sítio Pau Branco. Valeu, Leninha. Obrigado, Leninha. Pra você, um feliz dia dos pais, né? Apesar que você não tem mais seu papai, nem a sua mamãe. Mas pra você, Leninha, você é pai e mãe ao mesmo tempo, né? Você que faz o papel aí também de pai, cuidando aí das filhas, viu? Que Deus te abençoe sempre. Tem muitas mães aí, né? É, que é mãe e pai ao mesmo tempo. Valeu, tá valendo também. Um abraço, Leninhas, músico do programa, pra você também. Um abraço, da Frasquinha, Noro. Que Deus abençoe, tudo de bom pra vocês aí. A gente vai começar com essa daqui pra Pedro de Brejo Cruz.

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1: Meu eterno pai, hoje você é saudade e meu peito ainda chora. Mas tudo que deixa lembrança é porque marcou passagem. Por isso você, meu velho, apesar de tão distante, tá bem perto a sua imagem. Caminhando ao seu lado, eu me lembro ainda pequeno, me mostrando os bons caminhos, naquele seu jeitão sereno. Quantas vezes me pegou para a vida me explicar, eu ouvi os seus conselhos, e até os seus olhos vermelhos, muitas vezes eu os vi chorar. Sempre prestei atenção, pois eu sabia que tudo o que você me dizia saía deste seu coração. Muitas vezes eu errei, eu juro me enganei pensando em fazer o certo. Mas pode saber que quando eu errei, foi porque eu não achei você, meu velho, por perto. Quantas vezes me castigou com o seu coração apertado. Hoje eu sei tudo o que fez foi para que eu nunca seguisse o caminho errado. 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Porque até hoje eu me vejo diante daquele espelho, e até os meus olhos vermelhos me fazem te recordar. Quantas vezes galopamos por esses campos afora, conversando de negócios, como se eu fosse o seu sócio. A gente passava horas, aquilo tudo pra mim era como se fosse uma escola. Meu pai, eu podia me estender aqui, falando de você horas, dias, meses e anos. Juro que eu ainda ia achar palavras pra te falar, porque, meu velho, até hoje eu ainda te amo. E nesse seu dia, meu pai, eu te dou um forte abraço, como se fosse no outrora, pois você foi e será o meu eterno herói pela minha estrada fora.
2: Valeu, tá aí, essa aqui é boa, homenagem aos pais, né, na voz do Diego Clayton, né, declamando aí o seu poema a todos os papais do Brasil e do mundo, para todas as mamães que é mãe e pai, que Deus abençoe. É, abraçar aqui minha mãe também, mãe e pai, né? Acabando de criar nós, né? É, um abraço da Francisca, tá ouvindo a gente, meus irmãos lá. Um forte abraço pra todo mundo, viu? Que Deus abençoe. Olha, a hora certa aqui da Difusora, já são 2:42. Até às 5 da tarde, o programa tradicional, programa especial voltado aí a todos os papais. Tocamos Ivan Pet, né? Adeus, meu pai, adeus, minha mãe. Foi para Miguel, Miguel Rejão do Alto, pediu, nós tocamos. Obrigado, Miguel. Feliz dos pais para você, viu, Miguel? Para toda a família aí, todos os papais aí do Alto. A gente agradece demais. É, meu amigo Pedro Brejo Cruz pediu, nós tocamos para ele também. O som do Lindenberg Araújo. Hein? Um abraço, Pedro. Feliz dos pais para você, meu grande, viu? Toda a galera aí de Brejo Cruz, no Estadão da Paraíba. Um forte abraço, obrigado demais. Feliz dos pais para todos os pais do Brasil e do mundo. Nós vamos dar uma chamadinha aqui dos nossos colaboradores. A galera que apoia aqui o Bregão do Agostinho Filho, programa especial. A gente vai tomar um café, já eu tô de volta. Daqui a pouquinho eu vou atender a minha amiga Lourdes da Cachoeira e minha amiga Lúcia Lins, lá do São Severino, né? Tem muitas participações aqui para nós atender. A gente volta já. Logo após os nossos colaboradores. Nós vamos até às 5 hoje com o programa voltado especial, programa tradicional, programa Dia dos Pais. A gente volta já.
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1: Valeu, muito bem, já estamos de volta aqui pela Rádio Difusora AM de São Miguel, nessa tarde aqui de domingão, domingão especial, Dia dos Pais, programa voltado e dedicado com amor e carinho aí para todos os papais. Programa hoje é aquele programa diferente, né, dos domingos. Hoje não tem aqueles brega da sofrência não, né? Os brega da sofrência vamos deixar pro próximo domingo. Hoje é só música dedicado aí para você, papai, viu? Para todos os pais do Brasil e do mundo. A gente faz programa aqui há quase 6 anos aqui na Difusora, viu? Programa tradicional, a gente faz o programa especial Dia das Mães e também o programa especial aí para todos os pais. Que Deus abençoe, Deus continue sempre abençoando aí a todos os pais, para aquelas mães que é mãe e pai ao mesmo tempo, que Deus continue sempre abençoando. Aquelas mães também guerreiras, batalhadeiras, dona do lar, acorda cedo, né? Para trabalhar, trazer o sustento de casa, dos filhos, que Deus possa abençoar cada dia a você, papai, a você, mamãe. Que Deus abençoe sempre, viu? Força, coragem, saúde, tudo de bom. Todo dia é dia do pai, todo dia é dia da mãe, toda hora, mas sempre tem aquela data comemorativa. A gente já comemorou o dia das nossas mãezinhas, hoje a gente comemora o dia dos pais, apesar que, né, eu não tenho mais meu papai aqui na terra, muitos não tem mais, nem a sua mãezinha, mas eles vão viver sempre em nossos corações. Meu pai que já se encontra no andar de cima, descansando ao lado do Pai Eterno. Peço a Deus que Deus continue sempre abençoando, dando a luz e o descanso lá para ele na vida eterna, viu? E nós aqui na terra vamos pedir saúde e paz, que Deus abençoe a nossa mãezinha, que a nossa mãe está sendo mãe e pai agora para nós, né? Que ela continue, que Deus traga visões de vida para ela, as músicas do programa dedicado para ela também. Todos os pais e mãe. A hora certa da Difusora agora, 3 horas em São Miguel. Vamos lá, vamos trazer participação ao vivo. Mandar um abraço aqui também para a turma do Retiro, ouvindo a gente, né? Meu padre Mauro Danta, rapaz. Meus parabéns, Mauro Danta. Feliz dia dos pais aí para o senhor. Tudo de bom, que Deus continue sempre abençoando o senhor. Dona Raimunda, um abraço, Edília, Edivânia, João Paulo Dantas, João Paulo que é pai, né? Foi pai agora recentemente, que Deus abençoe João Paulo, que Deus continue sempre te abençoando. Todos os papais aí do Retiro, da Timbaúba, do Candezinho, da Aba, do Mulungu, a gente deseja um abençoado domingo para todos os papais. Seu João de Deus, no Agreste de Cima, um abraço, seu João, mais uma vez, que Deus abençoe seu João, abençoada tarde, domingo aí, feliz dos pais para o senhor, que Deus abençoe sempre, cada dia mais com saúde e paz. Abraço na Leopoldina, toda a família lá ouvindo a gente nessa tarde de domingão. A gente vai trazer aqui mais participação ao vivo. Deixa eu ver quem está aqui no WhatsApp. Vamos atualizar aqui as participações aqui ao vivo. Pronto, vamos trazer a participação aqui de Dona Lourdes da Cachoeira. Boa tarde, Dona Lourdes.
2: Boa tarde, Agostinho. Aqui é Lourdes de Cachoeira. Gostaria de pedir uma música de Carlos Alexandre, ô papai, para oferecer a todos os pais, a meu esposo, Dede Jaqueira, que é pai, a todos os pais, a todos que estiver ouvindo. A música de Carlos Alexandre, ô papai.
1: Valeu, obrigado. Tá aí, Dona Lourdes, né? Obrigado, Dona Lourdes, aí, pela audiência, viu, pela sintonia e também parabenizando o esposo que é pai, né? O Dedé Jaqueira. Deus abençoe, Dedé, pela passagem do seu dia. Que Deus continue sempre abençoando. Dedé Jaqueira, papai aí. Tudo de bom, Dedé, viu? Tá aí, Dona Lourdes aí pedindo música de Carmen Silva, é isso? Vamos tocar aqui, né? Minha amiga Lúcia Lins, do São Severino. Boa tarde, minha comadre Lúcia. A galera do São Severino em peso aí ouvindo a gente. Boa tarde, Lúcia.
3: Boa tarde, meu amigo. Passa aí, meu velho pai, com Carmen Silva.
1: Pronto.
3: Pra me oferecer a todos os pais do Brasil e do mundo, inclusive você, né?
1: Obrigado,
3: Lúcia. Vai ser papai? Eita, foi bom, né, o almoço na Antiga?
1: Foi bom demais.
3: Que bom, maravilha.
1: Valeu, foi bom.
3: Quem vai... Vai, que a próxima vai ser aqui.
1: Honra, se Deus quiser.
3: Ai, Tique, seu Zé Gomes, meu filho.
1: É gente
3: são
1: boa.
3: De barriga cheia também. É obrigada aí pelo elogio.
1: Valeu.
3: Eu não vou nem citar o nome dos pais, mas vai para todos os pais do Brasil.
1: Pronto,
3: do mundo.
1: Valeu, tá valendo.
3: Inclusive para você, que vai ser seu.
1: Pronto.
3: Vai ser o papaizinho.
1: Valeu.
3: Papaizinho do ano, se Deus quiser. Vai querer.
1: Muito bem. Tá aí, Lúcia do São Severino. Quer ouvir música aí pra todos os papais do Brasil e do mundo. Obrigado, Lúcia. Forte abraço, bom final de tarde aí de domingo. Lúcia, que é mãe e pai ao mesmo tempo também. Lúcia, pra você tá valendo, viu, Lúcia? Você é mãe e pai também, viu? Que Deus continue sempre te abençoando, trazendo saúde e paz todo dia, dia do pai, dia da mãe. Mas hoje é aquela data comemorativa, viu? A gente vai tocar aqui sucesso aí pra Lúcia Lins, de Carmen Silva, né? Meu velho pai. Deixa eu trazer mais participação aqui ao vivo. Deixa eu ver quem tá comigo aqui no WhatsApp aqui, rapaz. Pronto, vamos só atualizar aqui as participação aqui. Pronto, vamos lá, né? Tivemos o de Lúcia Lins. Agora meu padre Luiz da Boa Vista, rapaz. Ererê, no Ceará. Boa tarde, Luiz.
4: Boa tarde, meu amigo. Que é Luiz aqui da Boa Vista de Ererê, Ceará. Eu quero tocar aquela música dos meus velhos pais. Aparecer a todos os pais que estão me ouvindo. Estão... É todos que estão...
1: Certo.
4: Todos os pais. Deles.
1: Pronto, tá valendo.
4: Aqui da nossa... Nosso Ceará, viu?
1: Pronto. Um abraço. Valeu, Luiz, de lá da Boa Vista, Irirê, Ceará. Valeu, Luiz. Feliz dia dos pais pra você, meu compadre. Que Deus continue sempre te abençoando com paz, saúde, sabedoria sempre, viu? Que Deus abençoe toda hora, todo dia, viu? Todo dia, dia do pai, dia da mãe. Tá valendo, Luiz. Obrigado, Luiz. Pra ouvir a música que fala em pai, né? Agora vamos até o sítio Santo Antônio, município de Pereira, Ceará. Dona Josefa. Boa tarde, Dona Josefa.
5: Boa tarde, Agostinho. É eu de novo. Eu quero que você passe uma música pra mim de Fábio Júnior. Pode ser qualquer uma de Fábio Júnior.
1: Pronto.
5: Para oferecer a meu esposo Geraldo. E todos os papais do mundo, né?
1: Sim.
5: Pois é. Que seja bem feliz, tenha um dia... Um dia maravilhoso. Não só pelo dia dos pais de hoje, todos os dias, né?
1: É verdade.
5: Que Jesus dê muitas bênçãos, muitas paz, paz, saúde, muitas alegrias, tudo de bom na vida deles, né? Verdade. Seja bem feliz.
1: Verdade.
5: Aí, tudo de bom, tá bom? E tenha aí uma boa tarde. Passe mesmo a música.
1: Que tá, eu tô bom. Beleza.
5: Escutando.
1: Vamos tocar agora.
5: Tchau.
1: Valeu, obrigado aí, Dona Josefa, lá do sítio Santo Antônio, município de Pereira, né? Quer ouvir a música de Fábio Júnior? Vamos tocar a música pai, né? Com o Fábio Júnior aí, ela mandando para o esposo dela, Geraldo, pela passadinha dos pais e para todos os pais do Brasil e do mundo. Tá valendo. Um abraço, Dona Josefa. Obrigado aí pela audiência e pela sintonia, viu? A gente agradece. Vamos lá, tem muitas participação aqui, né? Me diz o ditado, tá lotadinho aqui de participação. A gente vai começar aqui tocando aqui pra Dona Lourdes da Cachoeira. Deixa eu ver aqui, né? Vamos tocar aqui pra Dona Lourdes da Cachoeira. Vamos tocar a Carmen Silva, né? Foi isso que ela pediu? Não, foi não. Deixa eu ver aqui, não. Foi Carlos Alexandre, né? A música Valsa Papai, é Valsa do Papai, né? Pronto, vamos lá. Então, para Dona Lourdes da Cachoeira, vamos tocar Carlos Alexandre, Valsa do Papai. Depois nós toca aqui para seu Luiz, meu pai Luiz da Boa Vista, Irirê. Para Lúcia Lins, nós vamos tocar Carmen Silva, meu velho pai, né? E Dona Josefa do Santo Antônio, nós toca Fábio Júnior, música pai. O programa hoje é com música e homenagem aí pra você, papai, pra todos os pais, você, filho, filha, vá participando, pedindo a música aí e mandando um especial pra seu pai, pra, né? Pra seu pai querido, seu pai herói, que Deus continue sempre abençoando, viu? Todos os papais. Então vamos lá, vamos começar aqui pra Dona Lourdes. Vamos tocar essa do Carlos Alexandre, Valsa do Papai.

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Isso. Valeu! Muito bem, tá aí o som do Fábio Júnior cantando aí a música Pai. Essa aqui quem pediu foi Dona Josefa, lá do sítio Santo Antônio, né? Ela mandando aí para o esposo dela, Geraldo, e para todos os pais do Brasil e do mundo, para todas as mães que é mãe e pai, pela passagem do Dia dos Pais, né? Hoje dia 9 de agosto, segundo domingo do mês. Hoje é data comemorativa aí para todos os papais. Que Deus abençoe grandemente, né? Não só hoje, mas todos os dias de suas vidas. Que Deus traga paz, alegria, saúde e sabedoria. Um abraço, Ana Josefa. Pediu, nós tocamos. Toquei para meu pai Luiz da Boa Vista e para Lúcia Lins. Toquei a música Pai com Carmen Silva. Luiz da Boa Vista, que Deus abençoe. Filho de dos pais, Luiz. Que Deus continue sempre te abençoando, viu? Tudo de bom. Obrigado, Lúcia Lins. Lúcia também mandou aí essa música da Carmen Silva aí para todos os pais do Brasil e do mundo, pela passagem dos pais. Dona Lourdes da Cachoeira. Tocamos aí Carlos Alexandre, a valsa do papai, hein? Ela dedicando aí para o esposo dela, Dedé Jaqueira, e para todos os pais do Brasil e do mundo, pela passagem do Dia dos Pais. Valeu, obrigado, Dona Lourdes. Forte abraço, Dedé Jaqueira. Feliz, abençoado domingão, Dia dos Pais, viu? Com paz e benção. Olha a hora certa aqui da difusora. Já são 3 horas 21 minutos. 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De futebol, né? Rádio Acecan. 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Vamos ter um grande jogo. 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Galera toda convidada aí para assistir esse grande jogão. Daqui a pouquinho, a bola rola pela Copa Acecan, né? Um abraço aí para todos organizadores aí, meu padre Ivanilson, né? Todos que faz aí a Rádio Acecan, a galera da Copa Acecan de futebol. Daqui a pouquinho uma bola vai rolar. 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Lá no estádio, o Torquatão vai receber esses dois timaços, Sítio Pau Branco versus Real City de Poço Danta. Daqui a pouquinho, às 4 da tarde, a bola vai rolar lá, viu? Olha, manda um abraço aqui para o poeta Deusimar, rapaz, lá no sítio Caldeirão dos Chaves, Coronel João Pessoa.

0: Deusimar, que tá promovendo aí a maior cantoria do ano. Olha, atenção, sítio Caldeirão dos Chaves, lá em Coronel João Pessoa. 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Veja só, é o trio: Guilherme Nobre, Jonas Bezerra e André Vitorino. Vai ser uma noite aí mais do que especial, com um dos com o trio de cantadores, os maiores cantadores aí, né, da região do Brasil. Guilherme Nobre, Jonas Bezerra e André Vitorino. Vai ser uma noite de muita canção, sextila, poema, desafio, lá no sítio Caldeirão do Chave, nesse dia 19 de setembro. Deus faz um convite para você do sítio Caldeirão do Chave, para você da Vila Caldeirão, de Venha Ver, de Coronel João Pessoa, São Miguel, Pereira e toda a região. Você não pode perder. Organização aí, Deusimar, família e amigo. É nesse dia 19 de setembro, às 8 da noite, você não pode perder. Um abraço aí para o poeta Deusimar e família. Para essa dona Zulene, né, lá em Coronel, que é a mãe do meu padre Deusimar. Um abraço aí para todo mundo de Coronel, né? Maria de Lindo, tá ouvindo a gente. Obrigado a galera de Coronel em peso, ouvindo a gente. São pontualmente agora 3 horas 24 minutos. Um abraço aqui para meu padre Célio Vaz, um dos maiores sonoplastas do Rádio AM, tá ouvindo a gente. Um abraço, Celinho. Meu padre Tono Oliveira, onde quer que se encontre, tá ouvindo a gente. Ótimo tarde, domingão aí, dia dos pais para todos vocês. Obrigado, viu? Toda a família difusora. A gente vai desejando aquela tarde bem especial para todo mundo. Vamos lá, vamos trazer aqui mais participação aqui ao vivo. Vamos trazer aqui a participação aqui de seu João de Deus, lá do sítio Agreste de Cima. Seu João de Deus, boa tarde, seu João.
1: Olá, boa tarde, meu amigo Agostinho Filho. Estou passando por aqui hoje, meu amigo, para oferecer homenagem do Dia dos Pais. Oferecer para você, meu amigo, para Celinho Vaz, para Tona Oliveira, a meu amigo Chico Barbosa, da cidade de Jaguaribe, a Zezinho José Pedro, e a Pedrão dos Picolé, a Chico de Abidia, que é pai, a seu Chico Baiano do Melo, que é pai, seu Chico Barbosa, da Jaguaribe, que é pai, oferecer a Zezinho Zé Pedro dos Purões, que é pai, certo. Oferecer a meu amigo Zé Caboclo, é pai, oferecer a Bodoc do Melo, a Chico Peba, a Chico Baiano do Melo, e oferecer a seu Zé Benuni de Águas Lindas do Goiás, oferecer, meu amigo, a você que é pai, Tony Oliveira, que é pai, Lulu da Lagoa Dentro, é pai, Raimundo de Gonzaga, é pai, e oferecer a todos os pais, oferecer a Miguel do Caminhão, que é pai, a Zé de Arthur Barro, que é pai, e oferecer a todos, meu amigo, todos os pais da nossa cidade de São Miguel e de todo o Rio Grande do Norte. Uma boa tarde, fico com Deus, meu amigo Agostinho. Tudo de bom, meu amigão.
0: Valeu, tá aí, seu João de Deus, falando diretamente do sítio Agreste de Cima. Valeu, seu João, um abraço para o senhor, um abençoado domingão aí, dos pais com paz e benção, dona Leopoldina, toda a família, viu? Obrigado, seu João, vai curtir uma música bem boa aqui, vamos tocar para ele, né? Rosineide, da Rua Maria Madalena. Boa tarde, Rosineide.
2: Boa tarde, Agostinho. Tocar aí a música Meu Velho Pai com Carmen Silva para oferecer para todos meus irmãos que são pai, para meus sobrinhos que são papai, também para meus cunhados que são pai, e para todos os pais do mundo e do Brasil inteiro. Também para você que é pai, já que eu não tenho mais meu pai, estou mandando para todos os pais do Brasil e do mundo. Também para meu esposo, que é pai. Para todos da Defusora, uma boa tarde. Também para meus compadres, que são papai.
0: Pronto, tá aí a participação também de Rosineide, da Rua Maria Madalena. Obrigado, Rosineide. Quer ouvir Carmen Silva, dedicando aí para todos os pais do Brasil e do mundo, né? Mandando aí para o esposo dela, Valderi, pela passagem dos pais. Enfim, para todos os papais. Valeu, Rosineide, vai curtir Carmen Silva, meu velho pai. A hora certa aqui da Difusora, 3 horas mais 28 minutos. O programa hoje é especial, dedicado aí para todos os papais do Brasil e do mundo. Então vamos lá, vamos começar aqui tocando aqui para Seu João de Deus, do Agreste de Cima, né? Seu João, ele não pediu a música, mas participou ao vivo. Vamos tocar essa aqui para ele. É, Zé Armando vai cantar a música Pai, né? Para Seu João de Deus, que é pai, para todos os pais do Brasil e do mundo. Depois, Carmen Silva aí, para Rosineide, que pediu. Depois nós volta com mais participação. Deixa eu só mandar aqui um boa tarde bem rapidinho aqui para Seu Chico Barbosa, em Jaguaribe, Ceará. Seu Chico, né, ficou de vir aqui na Difusora hoje, pela manhã, mas tava meio corrido, né, Seu Chico? O tempo não deu tempo, vim aqui, ficou para outra oportunidade, né, Seu Chico? A gente entende, né, que vem assim de táxi, né, carro fretado, não é do jeito que a pessoa quer, né? E aparece mais corrida, gente aí chamando, e aí o motorista tinha outras, né, outras pessoas aí, e aí não teve... tempo de vir aqui na rádio pela manhã, mas fica para outra oportunidade, Seu Chico. Se Deus quiser, vai ter muitas oportunidades. Se eu vai vir aqui na Difusora, se Deus quiser, para a gente se conhecer pessoalmente. A gente começa com essa daqui para Seu João de Deus e para todos os pais do Brasil e do mundo. Zé Armando, pai.

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0: Valeu, muito bem. E aí, você curtiu Carmen Silva, Meu Velho Pai? Quem pediu foi Rosineide, lá da Rua Maria Madalena. Obrigado, Rosineide. Ela mandando aí para o esposo dela, Valderi, pela passagem do Dia dos Pais. Um abraço, Valderi, que Deus abençoe grandemente. Que Deus traga muita paz, saúde e bênção todos os dias aí, né? E Rosineide dedicando aí para todos os pais do Brasil e do mundo. Seu João de Deus participou ao vivo, tocamos aí o sucesso aí do Zé Armando, né, pai. Foi para o senhor, viu, seu João, pela passagem do Dia dos Pais. Seu João dedicando aí para todos os pais do Brasil e do mundo. Um abraço, seu João de Deus, toda a família. Bom domingo para todo mundo, viu? Olha a hora certinha da difusora, já são 3:39, 3:39. Vamos trazer mais participação ao vivo. 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Lá no estádio, o Torquatão, a bola vai rolar daqui a pouquinho pela Copa ASECAN, né? De futebol, daqui a pouquinho lá no estádio, o Torquatão recebe aí esses dois timaços, Sítio Pau Branco versus Real City de Poço Danta. Daqui a pouquinho pela Copa ASECAN. Realizações e organização aí de Ivanilson, né? E toda a equipe organizadora. Daqui a pouquinho a bola vai rolar pela Copa ASECAN, né? Real City de Poço Danta e Sítio Pau Branco. Você é o nosso convidado aí para esse jogaço. Daqui a pouquinho a bola vai rolar. Vamos lá, vamos trazer aqui mais participação aqui ao vivo. Deixa eu ver quem tá comigo aqui no WhatsApp. A galera vai participando, vai interagindo e a gente vai atendendo com todo carinho, né? Olha, minha comadre Edivânia Danta, tá me ouvindo no Sítio Retiro. Valeu, Vânia, obrigado aí pela audiência, pela sintonia. Vânia de São Agostinho, toca pra mim a música do Luca Lucas, 11 Vida. Essa música ela manda especialmente para seu pai, Mauro Danta, pela passagem aí, né, do Dia dos Pais. Ela manda também para o irmão dela, né, que é João Paulo, pela passagem do Dia dos Pais. Que Deus abençoe aí a todos os papais do Brasil e do mundo. Valeu, Edivânia. Um abraço, meu padre Mauro Danta, João Paulo, todos os pais. Que Deus abençoe grandemente, viu? Que Deus traga muita paz, saúde, alegria, né, sabedoria. Que essa data vocês possam comemorar aí por muitos e muitos anos. A todas as mamães, que é mãe e pai ao mesmo tempo, que Deus abençoe a todos. Valeu, Vânia! Obrigado. Vamos atender agora a Vânia. Mas antes, nós temos aqui também a participação de Edilaine Danta, a mulher do Conselho Tutelar. Edilaine de São Agostinho, toca aí Fábio Júnior, a música Pai. Ela manda especialmente para seu pai, para todos os pais do Brasil e do mundo. Valeu, Edilha! Um abraço. Ótimo final de tarde aí. Viu? Vamos tocar Fábio Júnior, música Pai. Ela mandando especialmente para seu pai Mauro Danta, para seu irmão João Paulo, pela passagem de Deus dos Pais, para todos os pais. Valeu. Mas antes, vamos trazer aqui a participação aqui. Deixa eu ver aqui. De Dona Francisca, né? Lá do sítio Chapada Pereiro, Ceará. Boa tarde, Dona Francisca. Já estive por lá hoje. Foi um almoço mais do que especial. Mais uma vez, obrigado, Ana Francisca, aí pelo almoço. Matou galinha lá. Foi um almoço maravilhoso. Obrigado, Ana Francisca, seu José Gomes, viu? A moça lá, né? Que esteve lá ajudando todo o tempo lá no almoço. Que Deus abençoe. Obrigado, Ana Francisca, por tudo, né? Galera do Sítio Chapada aí, a gente agradece de coração, viu? Obrigado por tudo. Dona Francisca da Chapada, boa tarde.
1: Agostinho, boa tarde. Eu vou deixar a seu critério para você escolher aí uma música que felicita os pais. Hoje eu quero desejar a todos os pais um feliz Dia dos Pais. Seu Manuel Bandeira, lá na Lagoa dos Marinheiros. Enfim, todos os pais. Que eles sejam hoje agraciados, abraçados pelos filhos, homenageados, que os filhos presentes, né?
0: Sim.
1: Já é uma grande glória para o pai, né?
0: Sim, sim.
1: Uma grande bênção, né?
0: É verdade.
1: Eles ficam felizes em receber hoje dos seus filhos aquele abraço carinhoso.
0: Sim.
1: Um afetuoso abraço dos filhos. Faz um pai muito, muito, muito feliz, viu?
0: Sim, sim.
1: Então eu ofereço para todos os pais. Deixa aí a seu critério.
0: Valeu.
1: Para você escolhi aí uma música para oferecer todos os pais.
0: Pronto, obrigado, dona Francisca da Chapada, seu José Gomes, uma abençoada tarde para o senhor aí, viu? Um domingão de dos pais com paz e bênção, viu? Valeu, um abraço. Vamos tocar aqui um som bem legal aqui para dona Francisca, ela mandando aí para todos os pais do Brasil e do mundo. Deixa eu ver, vou começar aqui tocando para minha comadre Edivânia Danta, que pediu. Lucas vai cantar 11 vidas, né? Vânia mandando aí, especialmente para seu pai, seu irmão, pela passadinha dos pais, para todos os pais do Brasil e do mundo. A minha comadre Edilha vai ouvir Fábio Júnior, né? Fábio vai voltar a cantar aqui a música Pai. Edilha mandando aí para seu pai, Mauro Danta, e o irmão João Paulo. E tem também o Francisco, rapaz, o Dido, né? Tava passando aqui em branco, né? Tem o Dido também. Valeu, Dido, lá na capital bandeirante. Que Deus abençoe aí pela passadinha dos pais. E a gente toca para Dona Francisca da Chapada, Padre Alexandro Campo, meu velho pai. Dona Francisca mandando aí para seu José Gomes, o esposo aí, pela passagem dos pais, para todos os pais do Brasil e do mundo. A gente volta já aqui pela Difusora AM, estamos ao vivo aí pelo nosso aplicativo e Rádios Net. Programa hoje, programa especial, voltado e dedicado aí para todos os papais do Brasil e do mundo. Essa aqui quem pediu foi Vânia.

0: Valeu, muito bem. Daí, ao som do Padre Alexandro Campo, meu velho pai. Essa aqui quem pediu foi Dona Francisca, lá do Sítio Chapada, Pereira, Ceará, onde eu estive hoje pela manhã. Foi feito aquele almoço maravilhoso aí pra gente. Um abraço da Francisca. Esse som aqui ela mandou para o esposo dela, seu José Gomes, pela passagem dos pais e para todos os pais, né? Minha comadre Mônica, rapaz, né? Dona Francisca agora, né? Pronto, me lembrou muito bem. Eu doido para lembrar aqui o nome da moça lá que, né? Ajudou Dona Francisca lá para fazer aquele almoço maravilhoso. Teve galinha, rapaz, o negócio lá tava bom demais. Almoço lá para lá de especial. Obrigado, comadre Mônica, Dona Francisca, seu José Gomes. Obrigado demais aí, viu? Só Deus é quem paga vocês aí, viu? Mas tem a coisa, comida demais, viu? Ô, festa maravilhosa. Um abraço da Francisca, que Deus abençoe vocês. Tudo de bom, viu? Obrigado demais, viu? Deixa eu lembrar aqui, rapaz. É a idade, viu, Mônica? Eu já tô com meus 90 e 10, minha filha. 90 e 10 anos não é brincadeira não, viu, Mônica? Me desculpe. Aí a idade pesa, viu? Aí pra você lembrar assim fica complicado. Mas tá valendo. Um abraço aí toda a galera da Chapada. Já estive hoje pela manhã, um abraço pra todo mundo lá, viu? Obrigado demais. É, minha grande amiga Edivânia Danta, rapaz, pediu o som do Lucas Lucos, 11 Vida. Ela mandou especialmente aqui pra seu papai, né? Meu compadre Mauro Danta, pra seus irmãos aí, é o João Paulo e o Dido, pela passagem dos pais e pra todos os pais do Brasil e do mundo. Valeu, Vânia, obrigado, viu? Que Deus abençoe. Final de tarde, domingo aí, com muita paz pra vocês aí. Duna Raimundo, um forte abraço. João Paulo, meu padre Mauro Danta, Dido, todos os pais do Brasil e do mundo aí, que Deus abençoe, viu? Aí tivemos aqui também a participação de Edilânia Danta, mulher do Conselho Tutelar, mulher que mais trabalha aí na área do Conselho, né? Deixa eu ver. Edilânia pediu aqui o sucesso do Fábio Júnior, música Pai. Ela mandando esse pensamento pra seu pai, né? Pela passagem dos pais, meu padre Mauro. E também para seus irmãos aí, o Dido e o João Paulo. E todos os pais do Brasil e do mundo. Valeu, Edilânia. Valeu, Vânia. Toda a família, obrigado. Que Deus abençoe aí. Meu padre Mauro, Dido, João Paulo, todos os pais do Brasil e do mundo. Estou lá pegado, lá no baralho, no dominó, né? Meu padre Mauro, Dona Raimunda, Vânia, Edilha. Tomando aquele café gostoso, ouvindo o nosso programa hoje especial. Um abraço para todo mundo. Bom final de tarde aí, com paz e benção. Olha, deixa eu ver aqui. Daqui a pouquinho... eu vou atender aqui meu padre, seu Chico Barbosa, de Jaguaribe. Tá ouvindo a gente? Daqui a pouquinho eu vou atender aqui meu compadre Mauro Danta, lá do Retiro, pai das meninas. Um abraço, meu padre Mauro. Daqui a pouquinho eu vou atender meu padre Mauro. Daqui a pouquinho também eu vou atender aqui a minha comadre Terezinha, rapaz. Lá da Chácara Santa Terezinha, do Sítio Cruz. Um abraço pra ela, meu padre Jails. Forte abraço, meu padre Jails, pela passagem dos pais. Um forte abraço, feliz dos pais aí. Terezinha aqui também, né? Mandando um abraço aqui. Deixa eu mandar um abraço aqui para o pai de Terezinha, rapaz. Seu Cosme Brito, lá em Doutor Severiano. Seu Cosme, um abraço para o senhor. Feliz dia dos pais aí para o senhor. Muita paz e benção. Que Deus continue sempre abençoando o senhor. Daqui a pouquinho nós volta aí com mais participação aqui. A hora certa aqui da Difusora AM. Já são 4 horas em ponto. A gente vai tomar um cafezinho ali bem quentinho. Já já a gente volta com mais pedido, atendendo mais vocês. Até às 5 da tarde, o programa hoje é especial, dedicado para você, papai, para você que é mãe e pai. Que Deus continue sempre te abençoando, te trazendo paz, alegria, saúde, sucesso, né? Sabedoria, tudo de bom. O programa é voltado especial para vocês, papai. A gente volta já, a gente vai só tomar um cafezinho. Daqui a pouquinho a gente tá de volta com mais música especial para os papais. A gente volta já.
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0: Isso. Valeu, muito bem, estamos de volta aqui pela minha, pela sua, pela nossa Rádio Difusora AM de São Miguel. A Difusora opera com 2,5 kg de potência, a maior potência do rádio AM, né? Olha a hora, são 4:12 em São Miguel, né? Estamos ao vivo aí também pelo aplicativo e Rádios Net. Um abraço aí para você ouvindo a gente, você de perto, você da distância, você que está ouvindo aí em todo o Brasil, um abraço. Você que está em casa ouvindo a gente, você que está no Batumano ouvindo o nosso programa, através do carro, nos dando carona, a gente agradece demais, né? São 4:12, a gente vai trazer aqui mais participação aqui ao vivo. Hoje o programa é aquele programa diferenciado, né? Aquele programa voltado e dedicado aí com músicas pros pais, né? Hoje não tem aquelas músicas da sofrência, aquela roedeira, não, aí é só no próximo domingo, né? Hoje é só música aqui para todos os pais do Brasil e do mundo, né? Vamos lá. Olha, vamos até Jaguaribe, né? Jaguaribe, Ceará, rapaz. Sabe quem tá me ouvindo lá todo domingo lá? Seu Chico Barbosa. Abraço, seu Chico. Feliz dos pais para o senhor aí. Que Deus continue sempre abençoando. Paz e bênção, seu Chico. Seu Chico Barbosa, direto de Jaguaribe. Boa tarde, seu Chico.
1: Oi, Agostinho. Boa tarde, meu amigo.
0: Boa tarde, seu Chico.
1: Agostinho, hoje eu quero ouvir uma música com Carlos Alexandre, que fala de pai, viu? Quero oferecer essa música para meus dois filhos, o Felipe, que está aqui comigo em Jaguaribe. A minha filha já viajou, está viajando agora para Natal. Hoje de manhã eu fui deixar ela aí em São Miguel, ela já viajou, já está viajando.
0: Deus abençoe.
1: Que Deus abençoe a viagem dela, que chegue lá em paz. Se Deus quiser, vai dar tudo certo.
0: Mas Deus quiser.
1: Quero oferecer também para seu Chico de Abdias lá em Natal, para seu João de Deus, Dom Leopoldino e a Rafaela aí no Agreste de Cima.
0: Sim.
1: A dona Lúcia Lins e a Alzenia aí no São Severino. Para seu Chico Baiano aí também. No Melo.
0: Sim.
1: E para Dona Socorro e a Lourdes aí na Lagoa Nova. E para o meu amigo Tony Oliveira, Marcelinho Vaz. E para você também, meu amigo. E tenha um feliz Dia dos Pais para todo mundo. Desejo tudo de bom para todos. Que Deus abençoe. Viu, Agostinho? A música que eu queria ouvir é essa aí que acabou de tocar, de Carlos Alexandre, é Valsa do Papai, né? Que eu não sabia o nome. Mas como já tocou, eu quero que você pode substituir aí por outra, de Roberto Carlos.
0: Pronto.
1: Uma que fala estes seus cabelos brancos.
0: Sei.
1: Viu?
0: Sei qual é.
1: Pode ser ela, tá
0: pronto,
1: bom?
0: Pronto, beleza. Tá aí, seu Chico Barbosa, falando diretamente de Jaguaribe. Seu Chico veio hoje aqui em São Miguel pela manhã, né? Veio deixar a filha dele, Ana Flávia, que nesse exato momento, né? Tá viajando aí pra a capital do Rio Grande do Norte, Natal. Que Deus abençoe aí, Ana Flávia, que você faça uma viagem aí abençoada aí com a proteção do Senhor, né? Eu acho que logo a Ana Flávia deve estar chegando na Grande Natal. Acho que já deve ter chegado, né? Saiu pela manhã. Um abraço, Ana Flávia aí. Que Deus abençoe sempre. Seu Chico Barbosa, obrigado, seu Chico. Abençoado dia dos pais para o senhor. Que Deus abençoe grandemente, viu? Tudo de bom, seu Chico. Vai ouvir Roberto Carlos, meu querido, meu velho, meu amigo. Vamos tocar agora, né? Vamos trazer aqui a participação dele, rapaz. Tivemos a participação aí das filhas. Agora é o papai, Mauro Danta, do Retiro. Meu compadre, meu amigo Mauro Danta. Boa tarde.
2: Oi, Augusto. Boa tarde, boa meu tarde, grande amigo. Aqui é Mauro Danta. Augusto, meu coração de amigo. Feliz Dia dos Pais. Cheio de paz, alegria, saúde e felicidade, meu amigo. Para você que vai ser pai. Para nossos pais também, que Deus a levou, né?
0: É verdade.
2: Parabéns para todos os pais do Brasil.
0: Do Brasil.
2: Amigo, eu ia pedir uma música aí com Cléo Mida, meu velho pai, mas ela já saiu. Se tu puder botar para mim.
0: Mas bota.
2: Você põe aí, meu amigo.
0: Vamos tocar agora.
2: Todos os pais do Brasil. Para você também, que é pai também.
0: Obrigado, Padre Mauro.
2: Valeu, meu grande amigo. Uma boa tarde. Se passar, eu tô ouvindo aqui.
0: Pronto, vamos tocar.
2: Cara?
0: Vamos tocar agora, com o maior prazer.
2: Valeu, meu amigão.
0: Valeu, Padre Mauro. Vamos tocar com o maior prazer, viu? Se for preciso aqui, nós toca 10 vezes, 1000 vezes aí para vocês. Vocês merecem, viu, Mauro? E principalmente vocês que são, né, vocês que são os nossos ouvintes aí de cadeira cativa. Padre Mauro, o senhor pode pedir aí 1000 vezes que eu toco pro senhor, para todos os meus ouvintes, viu? Aqui é o ouvinte quem manda, pediu, nós toca, né? Padre Mauro, um abraço para o senhor, que Deus abençoe, viu? Um abençoado dia dos pais para o senhor, para os dois filhos do senhor que é pai, que Deus abençoe grandemente, que Deus continue sempre abençoando, que essa data nós possamos comemorar por muitos e muitos anos. Padre Mauro, forte abraço, dona Raimunda, Edilha, Edivane, os meninos, que Deus abençoe, viu? Tudo de bom, vamos tocar Carmen Silva, né? Meu velho pai. Mas antes, vamos até o Sítio Cruz, só para trazer a participação da minha comadre Terezinha, tá lá na chácara Santa Terezinha. Boa tarde, minha comadre Terezinha.
3: Olá, Augustinho, boa tarde. Boa tarde. Terezinha, aqui da chácara Santa Terezinha. Augustinho, eu quero ouvir A Volta do Boêmio com certo. Nelson Gonçalves.
0: Pronto.
3: Quero oferecer para o meu pai Cosme de Brito, lá em Doutor Severiano.
0: Um abraço, seu Cosme
3: Brito. Hoje pela passagem do Dia dos Pais.
0: Pronto.
3: Também para o meu esposo Jailson.
0: Um abraço, Jailson.
3: Que além de ser meu esposo, também é um pai. Adoro ele, amo muito.
0: Certo.
3: E mando também para minha mãe Maria Antônia.
0: Pronto.
3: Para o meu irmão Pajé. Para mim, eu amo muito.
0: Certo.
3: E mando também para minha mãe Maria Antônia.
0: Pronto.
3: Para o meu irmão

Ah, vamos começar aqui tocando para seu Chico Barbosa de Jaguaribe. Vai ouvir meu querido, meu velho, meu amigo, dedicando aí para ele e para todos os pais do Brasil e do mundo. Depois, a gente toca aqui para meu padre Mauro Danta, né? Para ele, para os dois filhos, para todos os pais do Brasil e do mundo. Carmen Silva, meu velho, meu amigo. E depois nós toca aí Nelson Gonçalves aí para a minha comadre Terezinha. Daqui a pouquinho eu volto. Daqui a pouquinho eu vou atender aqui Iracema lá no São Gonçalo. Vou atender meu padre Eduardo São Pedro. Tem muitas participações aqui até as 5 horas. Deixa eu só mandar um abraço aqui para meu compadre Arcanjo do Alto, né? Arcanjo, hoje é só música dos pais, viu, Arcanjo? Mas a rodada musical aqui vai para você e para seus pais aí, viu? Um abraço, Arcanjo do Alto. A galera boa do Alto ouvindo a gente. A gente começa com essa daqui para seu Chico Barbosa em Jaguaribe.

0: Valeu, muito bem. Você curtiu Nelson Gonçalves, a volta do Boêmio foi pra, deixa eu ver, foi pra minha comadre Terezinha da Chácara Santa Terezinha no Sítio Cruz, ela dedicando aí para o esposo dela, Jailson, pela passagem dos pais, para o pai dela, Cosme Brito, lá em Doutor Soeriano, pela passagem dos pais e para todos os pais do Brasil e do mundo. Obrigado, minha comadre Terezinha, um forte abraço, bom domingo aí para toda a família. A gente agradece a audiência e a preferência, viu? A hora certa aqui da Difusora, agora já são pontualmente em São Miguel, 4h31. Roberto Carlos, meu querido, meu velho, meu amigo, quem pediu foi seu Chico Barbosa de Jaguaribe, dedicando para ele, que é pai, ele mandando aí para todos os pais do Brasil e do mundo. Valeu, seu Chico Barbosa, um abraço para o senhor, forte abraço, bom domingo, feliz dos pais aí para toda a família, viu? Meu compadre Mauro Danta do Sítio Retiro participou ao vivo também, pediu o som da Carmen Silva, meu velho, meu pai, mandando para ele, para os seus dois filhos que é pai, né? Meu compadre Francisco e o João Paulo Danta, e mandando aí para todos os pais do Brasil e do mundo. Obrigado, meu compadre Mauro, um abraço para o senhor. Mais uma vez aqui Edília, Edivânia, João Paulo Danta, Dona Raimunda, um abraço para vocês aí, obrigado, bom final de tarde aí, a gente agradece de coração, viu? Valeu demais. 4h32, em São Miguel, né? Olha, manda um abraço aqui para meu compadre Chico Guarda, Chico Pintor. 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Um abraço, Chico Guarda aí, Dona Isabel. Feliz dos pais pra você, Pati, toda a família aí. Um abraço pra todo mundo aí do núcleo Manuel Vieira. Olha, vem aí uma grande cantoria nesse dia 15, nesse dia 15 de agosto, lá no Sítio Retiro, lá na residência aí do meu compadre Luiz e Francineide, bar e lanchonete da família. Desse dia 15 de agosto agora, viu? Com os cantadores Jocival Viana e Chico Oliveira de Copiara. Meu compadre Luiz e minha compadre Francineide faz o convite para você do Retiro, do Mulungu, da Timbaúba, do Candezinho, você da Aba, do Retiro, você de São Miguel, de Coronel João Pessoa, de Venha Verde, de toda a região, para se marcar presença aí nessa grande cantoria nesse próximo dia 15 agora de agosto, lá no Sítio Retiro, lá no bar e lanchonete da família. Organização aí de Luiz e Francineide, com a dupla aí Jocival Viana e Chico Oliveira de Copiara. Você não pode perder, viu? Vai ser uma cantoria boa aí. Vai ser uma noite de muita, muita canção, sextila, poema, desafio, mote. Vai ser bom demais, né? Um abraço aí, meu padre Luiz, a galera do Retiro, do Calumbi. Manda um abraço aqui pra Duna Lindalva, lá no São João dos Matias, a galera da Aba, do Cedro, da Lagoinha, galera aí também do Sítio São João, todo mundo aí ouvindo o nosso programa aí nessa tarde, domingão. Vamos lá, olha, a minha cunhada Iracelma tá me ouvindo lá no São Gonçalo. Ela quer ouvir aqui qualquer música que fale em pai, né? Ela mandando aí para o esposo dela, que é o João, que é o irmão, que é pai, e ela dedicando para todos os pais do Brasil e do mundo, viu? Vamos tocar uma música boa aqui. Mas antes, vamos trazer a participação aqui do meu padre Eduardo, lá do Sítio São Pedro. Alô, meu padre Eduardo. Boa tarde, Eduardo.
1: Boa tarde, Eduardo São Pedro. Ah. Eu peço uma música de Abade Batista para eu oferecer a pau a todo mundo do São Pedro.
0: Tá bom.
1: A todo mundo do São Pedro.
0: Pronto.
1: E boa tarde, Eduardo do São Pedro. Peço uma música. Boa tarde.
0: Ah, pode falar, Eduardo.
1: Agostinho Filho. Aqui, Eduardo São Pedro, Manolo Pereira. Peço uma boa dia bem para ti, então feliz a todo mundo. São Pedro, boa vida.
0: Pronto, valeu, obrigado Eduardo São Pedro, que ouviu o som do Amado. Vamos tocar a música de pai aí para todos os pais aí do São Pedro, da Boa Vista, para todos os pais do Brasil e do mundo, né, Eduardo? Um abraço, Eduardo São Pedro, obrigado demais, viu? A gente agradece aí a audiência e a sintonia, viu? Obrigado. Seu José Benônio, de Águas Lindas, Goiás, JB, né? Alô, seu José Benônio de Goiás, Águas Lindas, boa tarde, seu José.
2: Boa tarde, meu querido e amado, meu teu filho. Esse que vos fala é JB, isso mesmo. Estou falando aqui de Águas de Goiás.
0: Certo.
2: Eu gosto que você passasse o louvor que tem como título Pai, com Marcos Antônio, isso mesmo. Esse louvor que eu quero oferecer para meu amigo João de Deus, lá no Agrecima. E também para todos os pais de São Miguel, de Colônia João Pessoa. Os pais ali da Crioula, da Boaventura, nos parentes ali. Enfim, né, para todos os pais, aqueles pais que estão na do processo de pai, de modo geral. Um grande abraço, meu pai.
0: Valeu, seu José Benônio, fala direto de Águas Lindas de Goiás. Um abraço para o senhor, seu José Benônio JB, viu? Que Deus abençoe o senhor pela passagem dos pais, o feliz dos pais aí com paz e bênção, viu? Vai ouvir aí a canção do Marcos Antônio na música Pai, né? É a trilha sonora do nosso programa. Vamos tocar agora para seu José Benônio e para todos os pais do Brasil e do mundo. Deixa eu trazer mais uma participação. Tivemos a participação de seu João de Deus há poucos instantes, e agora da esposa, Dona Leopoldina do Agreste de Cima. Boa tarde, Dona Leopoldina.
3: Amigo Agostinho Filho, boa tarde.
0: Boa
3: Aqui sou
0: tarde.
3: eu, Leopoldina, do Sítio Agreste. Estou passando por aqui para você passar em homenagem, louvor, o dia de todos os pais, é aquele Volta Papai, sabe?
0: Pronto, sei,
3: É,
0: sei.
3: para oferecer para o meu esposo, João Deus, todos os pais do
0: Certo.
3: mundo, do Brasil
0: Pronto.
3: inteiro, né?
0: É verdade.
3: Para você, para Tony Oliveira, para o meu esposo, João Deus, para o meu genro João e para todos os pais do Brasil. Passa aí, meu filho, que eu tô aqui, ó, ao pé do raio, na escuta. Oferecer a tudo e a todos que faz aí a difusora, a todos que estão à escuta do seu belo e maravilhoso programa. Tenha uma boa tarde, fique com Deus. Estou pé do rádio, viu?
0: Obrigado, Dona Leopoldina, do Agreste de Cima, um abraço para a senhora, seu João de Deus, toda a família, obrigado demais, um final de tarde, domingo, com muita paz e bênção para vocês, viu? Domingão, dia dos pais aí, bem abençoado para todo mundo, viu? Vai ouvir, Volta Papai, é uma canção, vamos tocar aqui na voz do poeta Chico Oliveira de Copiara, né? Para todos os papais que Deus já levou, né? Tá lá no andar de cima, para nossos pais que já moram lá ao lado do pai, né? Não tem mais como voltar, né? É só saudade agora, né? Quando Deus chama, não volta mais, viu? É só saudade. Então vamos lá, vamos. Deixa eu ver aqui, né? Pronto, a gente vai começar aqui tocando aqui para Eduardo São Pedro. Vai ouvir aí Amado Batista, homenagem para os pais, né? O som do Amado. Ele mandando aí para a turma do São Pedro, turma da Boa Vista, todos os pais do Brasil e do mundo. Para Iracema, no São Gonçalo, eu vou tocar aí Marcos Antônio, na música Pai, para seu José Benoni também que pediu. Lá em Águas Lindas, Goiás. Seu José Benoni mandando para ele e para todos os pais do Brasil e do mundo. Iracema mandando para o esposo dela, João, e para todos os pais do Brasil. Um abraço, meu irmão João, pela passagem dos pais. Meu irmão também, Francisco, que é pai. Que Deus abençoe. Ótima tarde. Minha irmã Vera no Jacó, tá ouvindo o programa. Um abraço, né? Meu primo Ismael, pela passagem dos pais. Feliz dos pais. Meu sobrinho Rayan, tá ouvindo o programa. Meu tio Raimundo, pela passagem dos pais aí. Feliz dos pais para todo mundo lá. Um abraço, galera do Pau Branco, do Jacó. Meu compadre Edilson, lá no São Gonçalo de Valté. Um abraço, Edilson. Bom domingo para você, Dona Pedrina. Senhor Edilson, um abraço. Feliz dia dos pais aí para todos os pais aí do São Gonçalo de Valté. Um abraço para todo mundo do Riachão, do Formoso, do Venha Ver. Obrigadão demais pela audiência. E a gente volta já. Vamos lá, meu filho. Já são 4h40, hora certa aqui da difusora. Daqui a pouquinho tem mais música. Vamos começar com essa daqui para meu compadre. É Eduardo São Pedro, pediu Amado Batista, homenagem aos pais, né? Volta já.

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0: Valeu, muito bem, tá aí Marcos Antônio cantando a música Pai. Quem pediu foi seu José Benônio, lá de Águas Lindas de Goiás. Um abraço, seu José, um abençoado final de tarde para o senhor. Hoje é dia dos pais, que Deus continue sempre abençoando o senhor com paz e bênção. Seu José Benônio, obrigado a toda a família. Feliz dia dos pais aí para todos lá de Águas Lindas, do estado de Goiás, Goiânia, enfim, né? Todo mundo aí ouvindo a gente. A gente deseja um feliz dia dos pais para todos os pais do Brasil e do mundo. Toquei aqui para Eduardo São Pedro, Amado Batista, homenagem aos pais, e dedicando para todos os pais do São Pedro, né? Lá dos Torrões, a turma toda aí ouvindo a gente, todos os pais do Brasil e do mundo. Valeu. Iracelma do São Gonçalo, toquei essa aí também, né? Do Marcos Antônio, a música Pai, ela mandando aí para o esposo dela, João, que é o meu irmão. Um abraço, meu irmão, que Deus abençoe sempre. Feliz dia dos pais aí para meus irmãos João e meu irmão Francisco, né? Que Deus abençoe sempre, né? Tudo de bom aí pela passagem dos pais. Minha mãe também, Dona Francisca, que é mãe e pai agora, né? Tá acabando de criar nós aí, né? Estamos criados, mas continua criando. Um abraço, que Deus abençoe a todas as mães que é mãe e pai, que Deus continue sempre abençoando, que essa data possamos comemorar por muitos e muitos anos. A todos a gente manda aquele abraço a todos os pais e mães. Dona Leopoldina, do Agreste de Cima, né? Pediu aí a canção Volta Papai. Toquei com Chico Oliveira de Copiara. Ela mandando especialmente aí para o esposo dela, seu João de Deus, para o filho dela, que é pai também, para todos os pais do Brasil e do mundo. Obrigado, Dona Leopoldina, seu João de Deus. Final de tarde aí, né? Que Deus abençoe vocês. Um final de tarde aí, dia dos pais, para todos os pais aí do Agreste de Cima, do Agreste de Baixo, São Pedro. Que Deus abençoe todos os pais do Brasil e do mundo. Vamos trazer aqui a última participação, vem lá do bairro 13, né? Deixa eu ver aqui, minha comadre Cosminha, boa tarde Cosminha.
1: Boa tarde Agostinho, Cosminha aqui da rua Chico Misael. Queria pedir aí uma música oferecida o dia dos pais. Oferecida a meus filhos, por não ter o pai, mas eles são pai. E oferecer a todos os pais. Agostinho, você passa essa música aí que tá passando de Amado Batista.
0: Agostinho. Pronto, obrigado Cosminha. Vai ouvir o som do Amado Batista, né? Homenagem aos pais. Vamos voltar a tocar aqui pra ela, né? Ela mandando aí pra todos os pais do Brasil e do mundo, pra seus filhos, pra todos os pais. Obrigado Cosminha. Um abraço aí a toda a turma da 13, do Alto, aqui do Centro, bairro todo Barbosa, Sabino Leite, Vila Inteiro, Sítio Inteiro, você da Alta Santa Teresa, a todos os pais de São Miguel, do Brasil e do mundo. Vamos tocar essa aqui, a última, eu volto já já. Cosminha pediu, mandando para todos os pais. A gente dedica para todos os papais do Brasil e do mundo, para mamãe, que é mãe e pai, a gente toca essa. Eu volto já para nós finalizar aqui o nosso programa hoje, programa especial Dia dos Pais. Cosminha e todos os pais do Brasil e do mundo.

Valeu! Muito bem, essa música é boa, né? Homenagem aos pais, para todos os papais, para todas as mamães que é mãe e pai, que Deus continue sempre te abençoando, não só hoje, né? Mas todos os dias de suas vidas, que Deus continue sempre abençoando. A todos os papais, as mamães que é mãe e pai, que Deus abençoe a todos os pais do Brasil e do mundo. Música boa. Quem pediu essa aqui foi Cosminha, da Rua Chico Misael. Obrigado, Cosminha! Final de tarde aí com paz e benção. Que Deus continue sempre te abençoando, Cosminho. Feliz dia dos pais, você que é pai e mãe, que Deus continue sempre te abençoando, viu? Olha, com essas aqui, o nosso programa vai chegando aqui ao seu final, né? Abraçar mais a vez minha mãe, Dona Francisca, que Deus continue sempre abençoando ela, todos os meus irmãos, minha família, cada um de vocês, que Deus continue sempre te abençoando, né? Olha, a gente vai chegando aqui a mais um termo de mais um programa, né? Nosso programa aqui, que pena que vai chegando aqui ao seu final, nesse final de tarde aqui, de domingão. Vamos agradecer a Deus pela vida, pela saúde. Obrigado, Senhor, por mais um programa especial, né? Vamos pedir a Deus para que 2027 possamos estar com saúde, com paz, com alegria, para que 2027 possamos estar novamente para a gente fazer esse programa gostoso, programa feito com amor e carinho aí para todos os pais. Apesar que eu não tenho mais o meu papai aqui na terra, mas o meu papai se encontra ao lado do Pai Eterno, descansando em paz. Que Deus abençoe, né, e dê a luz e o descanso da vida eterna dele, de muitos que estão lá, né? Que Deus abençoe, né? Que Deus abençoe minha mãezinha, que Deus abençoe todos nós, com saúde e paz, que Deus nos proteja. Obrigado à família Difusora M, agradecer aqui Dona Patrícia, Dona Nirinha, Jade, Beatriz, né? Que Deus abençoe, minha comadre Patrícia, né? Que não tem mais o seu papai, né? Saudoso, né? Deputado Armando Fernandes, né? Era o maior líder político de São Miguel, fundou a Difusora, criou a Difusora. Que Deus o tenha, o saudoso deputado Armando Fernandes, que Deus dê a luz e o descanso na vida eterna, né? Que trouxe esse patrimônio tão valioso, tão bom, que é o rádio, que nos traz e nos, né, a comunicação, a fonia do rádio, que nos trouxe para a gente levar alegria. Então, que Deus o tenha, um bom descanso, deputado Armando Fernandes, que nos trouxe essa rádio tão boa para a gente. Abraço aqui, Dona Nirinha, que Deus abençoe, Dona Nirinha, Jade, Beatriz, toda a família. Família Fernanda, a gente agradece, que Deus abençoe a cada um, que Deus traga paz e bênção sempre, viu? Agradecer toda a família Difusora M, que Deus abençoe a todos. Bom final de tarde, que Deus abençoe a cada um de nós. Agradecendo a todos que participaram, interagiram, você que me ouviu, a você que me ajudou a fazer o programa, agradeço de coração a todos que me ouviram, tanto pela frequência do rádio, como pelo aplicativo, através do carro, enfim, a todos agradeço de coração. A gente faz o convite para você voltar a nos ouvir no próximo domingo, a partir das 5h30, com o programa Relicário da Saudade, 5h30 da manhã, e no próximo domingo, 2h, estamos de volta, se Deus quiser, com mais um programa. Agradeço a todos, fica a todos com a paz do Senhor, e programa especial Dia dos Pais, se Deus nos permitir, a gente volta no próximo ano, se Deus quiser. Um abraço a todos os papais, as mamães, que é mãe e pai, um finalzinho de tarde, domingo, Dia dos Pais a todos, que Deus abençoe a todos com muita paz e bênção, e até o próximo ano com o programa especial Dia dos Pais. Se Deus quiser, próximo ano vamos estar para nós fazer um programa mil vezes melhor, se Deus quiser. Obrigado a todos, fica todos com Deus. Amanhã, segunda-feira, a partir das 5h30 da manhã, a Celinha está comandando aqui os botões mágicos da Difusora Sonoplastia. Muita música boa. 6h30 tem programa Bom Viola com Chico Dia. 7 da manhã, Tono Oliveira vem com o programa Difusora Pão no Rádio e aí segue a programação da rádio. E voltamos no domingo. Obrigado, galera. Fica todos com a paz do Senhor, que com ele a gente vai. Um forte abraço a todos e até o próximo domingo. Obrigado, galera. Até lá, se Deus quiser. Um abraço a todos. Fica todos com Deus.

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1: 5 e 12.

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2: 5:17.

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2: 5:22.

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